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1: 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Abrindo esse bloco com Beatles, Now and Then.

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4: 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O supergrupo Hollywood Vampires anunciou o lançamento de um novo álbum ao vivo at Montreux Jazz Festival, gravado durante a apresentação da banda no tradicional festival suíço em 2018. O trabalho chega primeiro às plataformas digitais em 7 de agosto, enquanto as versões físicas em CD e vinil serão lançadas em setembro. Para marcar o anúncio, o grupo divulgou uma versão ao vivo da faixa Raise the Dead, formada por Alice Cooper, o ator Johnny Depp, Joey Perry. O Hollywood Vampires reúne clássicos do rock em performances que homenageiam artistas marcantes da história do gênero. O novo registro, ao vivo, traz interpretações de músicas de bandas como The Who, Led Zeppelin e David Bowie, além de composições próprias, reforçando a proposta do grupo de celebrar o legado do rock em grandes apresentações.

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0: Ux FM, 6 para as 10.
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1: Boa noite para você também, Fer. E boa noite, ouvintes da UX FM. Estamos no Plano B. Este é o nosso quinto programa e contamos com o apoio cultural da Fox Viagens, da Superágua Boca da Serra e também do St. Peter Music Hall. Nós continuamos a receber material das bandas aqui da região, o que é super gratificante e significa que o Plano B está cumprindo o seu propósito. Nós sempre vamos iniciar o programa com estreias e vamos continuar a veicular todas as bandas que já foram apresentadas aqui no Plano B. E também, conforme o combinado, vamos recuperar todo o material que já foi produzido aqui na região. E iniciando o programa número 5 do Plano B, neste 6 de julho, Plano 13, com a música Caminhos.

0: essa foi a música Caminhos, da banda Plano 13, que faz a sua estreia aqui no Plano B. A Plano 13 tem esse nome em homenagem ao Dia Mundial do Rock, que é o dia 13 de julho. Sim, exatamente daqui a uma semana, na próxima segunda-feira. A Plano 13 foi formada em 2015, fez uma breve pausa durante a pandemia e acabou retomando as suas atividades em 2024. O trabalho da Plano 13 tem sido veiculado nas rádios aqui no Rio Grande do Sul, no país e também no exterior. A Plano 13 participou da Festa Nacional da Música em Porto Alegre e também abriu o show dos Engenheiros do Havaí em São Borja. Eles estão agora concentrados em concluir um trabalho acústico e também em produzir novos clipes. Aliás, essa música Caminhos já tem o seu próprio videoclipe. Vamos saber um pouco mais sobre Caminhos?
1: Fala galera do programa Plano B, aqui é o Rogério Henker da banda Plano 13.

0: I Want to Rock You, de Roberto Niederauer. Muitos que estão ouvindo já conhecem o Nieder, mas para quem não conhece, o Nieder é um guitarrista, vocalista, compositor e professor de música aqui de Caxias do Sul, em atividade desde 1981. O Nieder já produziu muito material, ele integrou a Psicose, Cartel, a Violeta Pop e também desenvolve seus projetos pessoais. Ele atuou como professor de música e eu conheço o Nieder desde 1986. Ele foi um dos primeiros músicos que eu encontrei aqui em Caxias e somos amigos desde então. Felizmente, nós nos reencontramos há pouco tempo atrás e eu tenho o prazer de veicular o grande amigo Nieder aqui no Plano B.
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0: Mais som no Plano B. Agora é Mauro Caldarte com First Shot.

0: nós ouvimos o Caldo destruindo nessa música chamada First Shot, que é o nome do EP com três músicas que será lançado agora dia 21/7. Sim, foi a primeira veiculação e é o pré-lançamento do som do Caldo. O Caldo é um dos super guitarristas aqui da nossa região e a lista é grande, e é também o irmão mais novo do meu brother de banda, Ricardo Caldarte, baixista da Teoria do Caos. Além de músico e guitarrista, o Mauro também toca baixo, é professor de guitarra e violão e também produtor musical. Caldo, parabéns pelo som, muito sucesso, e agora você faz parte do Plano B.
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0: Agora nós vamos recuperar um dos trabalhos mais impressionantes aqui da nossa região. No Plano B, Cusco Baio,

0: Cusco Baio, grupo folk formado em 2017 que encerrou suas atividades em 2023 e nos deixou um trabalho magnífico. Nós ouvimos Andei Muito. Cusco Baio no Plano B.
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0: Seguimos de Plano B com Christian Rigon.

0: Down on the Highway. Fica aqui a nossa homenagem ao querido Christian Bigon, que nos deixou em 2023. O Plano B volta já.
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6: Como um dos principais nomes da música britânica, ao combinar elementos de pós-punk e da música eletrônica. Dono de sucessos como Blue Monday, o grupo retorna ao país 8 anos após a última passagem por aqui, em 2018, reforçando sua influência e relevância para diferentes gerações de fãs.

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1: E voltamos. E o segundo bloco do Plano B, do dia 6 de julho de 2026, nosso quinto programa, começa com estreias. E a primeira estreia é Ale Carminati com a banda Lisérgica.

0: Plano B, quinta edição. 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Caros ouvintes do Plano B da UX FM, obrigado pela audiência, tenham todos uma ótima semana e até a próxima segunda-feira às 22 horas, o Dia Mundial do Rock.
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0: UXFM 27 para meia-noite.
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5: A 42ª Feira do Livro de Caxias do Sul já definiu duas de suas principais homenageadas. A escritora Adriana Antunes foi escolhida como patrona da edição deste ano, enquanto a ativista cultural Alexandra Fáquio, conhecida como Teca, receberá o título de Amiga do Livro. A escolha foi realizada por representantes de entidades ligadas à promoção da leitura e da cultura durante reunião na Biblioteca Pública Dr. Demétrio Niederauer. Adriana Antunes construiu uma trajetória voltada à literatura, à docência e à psicanálise, com atuação como escritora, professora universitária e colunista. Já Teca é reconhecida pelo trabalho de incentivo à cultura e à leitura em Caxias do Sul, consolidando sua contribuição para a formação de leitores e o fortalecimento das atividades literárias no município. A Feira do Livro ocorre de 2 a 18 de outubro e terá como tema Praça em Prosa e Versos.

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0: Ux FM, 26 para as 2.
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0: Ux FM, 3 horas.
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3: Salve, salve, Serra Gaúcha, muito bom dia, 7 horas em ponto, temperatura marcando 3 graus em Caxias do Sul nessa manhã de terça-feira, dia 7 de julho de 2026, aliás, 3 graus em Caxias do Sul, 3 graus também marcando a temperatura em Bento Gonçalves, 4 graus em Flores da Cunha, 4 graus em Veranópolis, essa é a região uva e vinho. Na manhã dessa terça-feira, com bastante neblina, muita atenção desde já. Já abre o programa pedindo atenção para você que circula pela Serra Gaúcha. Muita neblina em toda a região, são bancos de neblina bem densos, o que prejudica bastante a visibilidade na estrada. Por isso, muita atenção, ainda não clareou ainda muito bem, né? Temos um início de manhã de terça-feira chegando por aí, com bastante frio em toda a Serra Gaúcha. Seja muito bem-vindo ao Café Passado. Eu sou o Jonathan Zanotto. A partir de agora, então, até às 8 horas da matina, a gente vai com muito serviço, informação e as clássicas do pop rock nacional e internacional, aquela velha programação que você já conhece e saboreia todas as manhãs aqui na UXFM. Convido você a interagir a partir de agora, então tá liberado o nosso WhatsApp, você ajuda a construir o Café Passado junto com a gente pelo WhatsApp, no 54 96 71 1065. Nem sempre a gente consegue atender todo mundo, mas manda aí sua mensagem, 96 71 1065 é o nosso WhatsApp. Segue lá no Insta, @UXFM, @Johnny Zanotto. 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Um bom dia, uma ótima terça-feira. Tá começando o Café Passado de hoje com Bon Jovi.

0: Muito bom dia, Bon Jovi, com Jenny, Don't Take Your Love to Town. Agora 7:07, Rio Grande do Sul terá predomínio de sol nesta terça, mas segue com tempo gelado, especialmente na região serrana.
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Stone Temple Pilots com Plush, agora 7:11. Bom dia, 3 graus a temperatura em Caxias, 3 graus também em, aliás, 4 graus em Flores da Cunha. Manhã desta terça-feira, trânsito se intensificando bastante na região da Serra, pontos tradicionais de fluxo mais intenso, já com pontos de maior lentidão, especialmente na IRS 122, bastante movimentação desde a Brás Diesel até a Brinox. É, na saída de Caxias do Sul, ainda pela RSC 453, sentido Farroupilha, trânsito já bastante intenso e se intensificando bastante também na BR-116, proximidades aí da rótula da Perimetral Sul, com trânsito já bastante intenso para quem utiliza a BR-116, saindo aí da Perimetral, entrando na rodovia sentido Universidade de Caxias do Sul, vai pegar um trânsito mais complicado nessa região da BR-116. Há um reporte de acidente por lá também. Não temos a confirmação, o que gera congestionamento. Se puder evitar proximidades aí da Marco Polo Planalto, vai pegar então um trânsito ruim nessa manhã. Na região de Bento Gonçalves, entre Bento e Garibaldi, tradicionalmente trânsito bastante intenso na BR-470 também. Nessa manhã de terça-feira, muita atenção devido à neblina em vários pontos da Serra Gaúcha. Já na região metropolitana de Porto Alegre, trânsito fluindo bem na BR-116, região de São Leopoldo. Aí chegando entre Esteio e Canoas, há um pequeno trecho aí com trânsito mais lento, mas de forma geral flui sem congestionamentos em Canoas. Rodovia do Parque também tem boa fluidez nessa manhã de terça-feira.

Cachorro Grande com Sinceramente aqui no Café Passado. 7h17, temperatura marcando 4 graus em Canela, 5 graus em São Chico na manhã desta terça. Um bom dia para você. Hoje, 7 de julho, Universidade de Caxias do Sul lança projeto para impulsionar inovação em empresas afetadas pela enchente. Restart Serra foi desenvolvido com recursos da FAPERDES e é composto por 3 etapas. Um edital que está em elaboração vai contemplar ao menos 20 empresas atingidas pela calamidade. Flores da Cunha abre inscrições para empresas interessadas no 9º mutirão do emprego. Semáforos entram em operação no acesso ao bairro Planalto pela BR-116 em Caxias do Sul. Com um contrato assinado, reunião nesta semana deve discutir início da construção do novo aeroporto da Serra. Campos de Cima da Serra terá licitações para pavimentar acessos entre Monte Alegre do Sul, Pinhal da Serra e Esmeralda. Cine anuncia 159 vagas de emprego em Caxias do Sul para esta terça, dia 7. Rua Coberta de Nova Petrópolis recebe investimento milionário e passará por ampliação. Vacina Pneumo 20 chega às unidades de saúde de Bento Gonçalves. Novo imunizante protege contra 20 sorotipos da bactéria causadora de pneumonia e meningite. Secretaria Municipal da Saúde de Bento inicia transição gradual no calendário básico. Coleta de lixo eletrônico ocorre nesta semana em Antônio Prado, 7h19. Bom dia!

Franz Ferdinand com Take Me Out, agora 7h22, linha de ônibus que conecta os bairros Desvio Risso e Pioneiro, sem passar pelo centro de Caxias, começa a operar no dia 13. Homem morre em confronto com a Brigada Militar durante a ocorrência em São Francisco de Paula. Suspeito investiu contra policiais armado com uma faca após tentar atear fogo na residência com familiares dentro. Pistola de condução elétrica não conteve o agressor. Foi o que informou a Brigada Militar sobre esta ocorrência. Prefeitura de IP promove reunião de lançamento do programa de regularização fundiária urbana. Xana Miller vem a Caxias participar da gravação de talk show da Fundação Marco Polo. Feira de produtos coloniais, a Feprocol abre inscrições para empresas interessadas em expor na edição de 2027 em Nova Pádua. Trudel, disputa pelo doce mais famoso de Gramado, vira caso de justiça. Vamos lá, também não é de Gramado, é um doce romeno, né? Mas o uso da palavra Trudel virou motivo de briga judicial. A Royal Trudel entrou com um pedido de tutela de urgência com solicitação de indenização por perdas e danos contra a Semprebom para impedir o uso da expressão ao vender os alimentos. Trudel está sendo disputada a sua marca em Gramado. Bom dia para você, uma ótima terça-feira. Segue por aqui o Café Passado.

0: Robbie Williams com Sacked Up, fechando por aqui a primeira leva, o primeiro tempo do Café Passado nessa manhã. Fica alerta aí para trânsito ruim na Perimetral Sul, em trocamento aí da Avenida São Leopoldo com a BR-116, desde a rótula até o semáforo, sentido aí Universidade de Caxias do Sul, sentido centro. O trânsito está bastante congestionado, está bem ruim. Se puder evitar o trecho sul aí da BR-116 na área urbana de Caxias, vai facilitar para você essa manhã de terça-feira. Fica a dica aí, orientação de trânsito nessa manhã. 7h28, a terça-feira. Se você já pulou da cama agora cedinho, então com certeza já sentiu o frio que tomou conta da região, né? A boa notícia é que a chuva finalmente foi embora, abrindo espaço para a volta do sol, mas a retaguarda dessa nova massa de ar polar promete manter o casaco pesado colado no corpo durante toda essa terça. O Rio Grande do Sul amanhece sob efeito de um forte sistema de alta pressão. O dia começou com marcas próximo de zero, geada em várias regiões do estado. Aqui na Serra, o cenário exige atenção, especialmente para quem está na estrada neste momento, né? A nossa terça-feira será marcada por um padrão tipicamente invernal, céu limpo, termômetros lá embaixo. E vamos ao panorama, então, para a região da Serra, especial para Caxias do Sul, com amanhecer e névoa e geladeira. Sensação de estar dentro da geladeira, é isso que parece em Caxias do Sul. Quem sai de casa nessas primeiras horas do dia encontra uma névoa ao amanhecer, né? Reduz a visibilidade, especialmente nos trechos mais altos e vales da região. Mínima na casa dos 3 graus, essa é a temperatura que nós temos nesse momento em Caxias, por exemplo. Bento Gonçalves também marcando 3 graus. E durante a tarde, o sol, mas não deve esquentar muito não. Ao longo do dia o sol aparece entre algumas nuvens, a noite será de céu completamente limpo, porém não se engane com o céu azul. O ar polar não dá trégua e a máxima hoje não deve passar dos 10 graus em Caxias do Sul, pelo menos. Temos aí máxima de 10 em Caxias, Flores da Cunha, por exemplo, 11 graus, 12 para Veranópolis, 12 para São Chico e 12 também para Gramado, na região das Hortênsias. Na quarta-feira, o tempo firme mantém, mas a madrugada e o amanhecer prometem continuar ainda gelados. Mínima para amanhã, de manhã deve ser ainda menor, né? Devemos ter temperatura negativa na serra, previsão de geada ampla cobrindo toda a serra. Nas primeiras horas da quarta-feira, à tarde, deve esquentar um pouquinho mais. Aquele roteiro tradicional de inverno, né? Temos uns dois ou três dias de frio bastante intenso, com frio intenso ao longo de todo o dia. Depois a temperatura sobe gradualmente e vem a chuva, né? A quinta-feira, por exemplo, essa massa de ar polar começa a perder força gradualmente, garantindo mais um dia de céu claro. Amanhecer frio, temperatura sobe um pouco mais no período da tarde. Atenção, na sexta-feira há uma perspectiva, uma possibilidade de mudança no tempo mais uma vez. Atenção redobrada na direção, devido à névoa que cobre pontos altos de Caxias do Sul e arredores, agora cedo, então por isso reduza a velocidade, use farol de neblina, garanta seu café bem quentinho, agasalhe-se bem e tenha uma excelente e abençoada terça-feira. 29 para 20.
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1: Bora lá, 25 para as 8. Começamos o dia com o radar ligado nas rodovias da Serra Gaúcha, Vale do Caí, região metropolitana. O sol deve voltar, mas o amanhecer ainda registra bastante névoa, umidade, frio intenso em vários pontos, com a visibilidade reduzida e o asfalto molhado ou úmido. Por isso, diminua a velocidade, mantenha a distância segura do veículo à frente e acenda os faróis, combinado? Bom, o fluxo de veículos opera de forma intercalada em apenas uma pista no sentido, nos pontos da ERS-122 em Antônio Prado. Atenção ao longo entre os quilômetros 110 e 125, da tenda Belvedere até a Voler Móveis, trânsito lento para trabalho de reparo. Em Caxias do Sul, do quilômetro 76 ao 78, da Di Pessoa até a Brás Diesel, fluxo intercalado devido à manutenção na faixa de domínio. Na RSC 287, Montenegro a Triunfo, lentidão entre 13 e 17, da tenda do Dani até o Vaso Silva. E na 122 em Farroupilha, atenção redobrada entre os KMs 62 e 63, do trecho da Mantomac até o posto da Polícia Rodoviária Estadual, com estreitamento para obras de concretagem. Na ERE, ali na esse trecho na 122 é um afunilamento, né? Continuando na 122 em São Vendelino, trânsito flui em meia pista no quilômetro 38, próximo a Ideal Lux. Reparos de trabalho de pintura do viaduto entre o Vale do Caí e Flores da Cunha, 122. Em Bom Princípio, há estreitamento no quilômetro 23, próximo a Schomer Mecânica, para concretagem. No quilômetro 33, Barraca da Lemoa, de forma permanente para contenção de encosta. E em Flores da Cunha, funilamento definitivo, segue no quilômetro 103 da Cantina Mar Isabel. Já na IRS-240, entre São Léo e Portão, segue estreitamento parcial ao longo do quilômetro 0 até o 13, do posto Shell ao Hotel Di Stefani, para implantação de taxas de sinalização na pista.
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1: Seja muito bem-vindo, 22 para as 8, hoje terça-feira, 7/7 de 2026, 3 graus é a temperatura em Bento, em Caxias do Sul, 4 em Flores da Cunha, 4 graus em Veranópolis, tudo região vai vindo, já nos campos de cima da serra, por exemplo, em São Chico, 5 graus, lá nas Hortências, 4 graus de temperatura em Canela. Um bom dia, uma ótima terça-feira para você. Está na hora de a gente ouvir a palavra do reitor da Universidade de Caxias do Sul, professor Asdrúbal Falavinha.
4: Bom dia, eu sou Asdrúbal Falavinha, reitor da Universidade de Caxias do Sul. Quando pensamos na UCS, muita gente lembra das salas de aula, mas a nossa universidade vai muito além disso. Todos os dias, milhares de pessoas são atendidas em nossos serviços de saúde, recebem orientação jurídica, participam de projetos culturais, ações comunitárias e iniciativas que promovem o desenvolvimento para toda a região. Hoje eu quero fazer um convite especial a quem está concluindo o ensino médio. No próximo sábado, dia 11, a UCS realiza mais uma aula preparatória gratuita para o Enem, desta vez sobre física. É uma excelente oportunidade para estar ainda mais preparado para a prova. As inscrições e todas as informações estão em ux.br. É isso que significa ser uma universidade comunitária, colocar o conhecimento a serviço das pessoas e construir uma sociedade melhor. Eu sou Asdrúbal Falavinha e esse foi o Fala Reitor, porque conhecimento só faz sentido quando transforma vidas. Obrigado pela sua companhia e até a próxima semana.
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1: Muito bom dia para você, 20 para as 8.

Lynyrd Skynyrd, Sweet Home Alabama, 16 para as 8. Parlamentares e entidades do setor produtivo defendem ampliar os limites do Simples Nacional. Portarias autorizam concurso para a Receita Federal e Banco Central. Mercado financeiro reduz projeção da inflação para 5,30%. Safra de alho termina com prejuízo para produtores gaúchos, que cobram proteção contra importações. Rede Sander de Postos de Combustível inaugura em Caxias do Sul primeira conveniência com novo conceito. A inauguração ocorre hoje. Investimento de R$1 milhão. Unidade será modelo para futuras lojas do grupo. Consolidar mais ainda a posição no Sul é o objetivo do Grupo Argenta de Flores da Cunha ao comprar concorrente American Oil de Lages, Santa Catarina. A transação, já anunciada há alguns meses, foi aprovada pelo CAD, o Conselho Administrativo de Defesa Econômica. A empresa gaúcha é dona dos postos de combustíveis da Rede Sim, já comprou a Charrua, operação local da francesa Total Energies, e ainda representa a Petronas, da Malásia. Para marcar 40 anos, a Bia Mar, tradicional malharia de Farroupilha, lançou uma edição comemorativa limitada, apenas 1000 peças numeradas de um modelo que fez história no seu catálogo, na sua coleção. No mercado financeiro, o dólar cai para 5,13 com ajustes e commodities valorizadas. Os últimos dados de câmbio, por exemplo, o dólar comercial então caiu 0,70% ontem, abrindo o mercado hoje a 5,13. O euro caiu 0,65% a R$ 5,87. Bitcoin em queda neste momento de 0,29%, valendo R$ 330.765. Já o B3 da Bolsa de Valores de São Paulo teve queda de 0,93%, fechando o pregão de ontem em 172.447 pontos. 14 para as 8, bom dia! 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

Say No More com Edge of the World, agora 9 para as 8. Deixa eu aproveitar aqui e fazer um convite especial para quem estiver em Bento Gonçalves na sexta-feira agora. Vai rolar o bingo beneficente da invernada adulta do CTG Herdeiros da Bombacha, na sede social do Clube Botafogo, no bairro Botafogo, sexta-feira, a partir das 7:30 da noite. As cartelas estão a R$25, serão 8 rodadas. E o objetivo desse bingo beneficente é a arrecadação de fundos para que o CTG participe da invernada adulta, visando custear então a participação no Enarte 2026, que é o Encontro de Artes e Tradições Gaúchas, né? Reconhecido o maior festival de arte amadora da América Latina. Tem um valor estimado aí para ser gasto para que o CTG Herdeiros da Bombacha participe do Enarte. E eles estão realizando então em Bento Gonçalves, sexta-feira agora, dia 10, esse bingo beneficente no Clube Botafogo. Quem tiver interesse em participar, fique à vontade, convite está feito. Bom, vamos ao esporte. O Farrapos de Bento Gonçalves, equipe de rugby de Bento, venceu o Charrua e está 100% no Super 12. O Super 12 é a competição de nível nacional do rugby brasileiro. O clube de Bento Gonçalves então impôs ritmo forte jogando em casa no final de semana, assegurou classificação antecipada então para as quartas de final do Campeonato Brasileiro. Ainda em Bento Gonçalves, matéria especial do portal NB Notícias de ontem, final do dia, pista de skate de R$300 mil desaba e traz perigo em Bento Gonçalves. Após o investimento público, então, estrutura na Praça Centenário, na região central, apresenta uma mureta desmoronada. A prefeitura prometeu obra, mas não estipulou prazo de entrega ainda. 500 corredores estiveram presentes na meia maratona rústica e mini rústica do Fast Queijo. Futebol gramadense jogará a final da Copa Federação Gaúcha de Futebol fora da cidade de Gramado. O jogo de ida será no estádio Francisco Noveleto, em Porto Alegre, o famoso Passo da Areia, conforme a Federação Gaúcha de Futebol. Por questões de logística, o estádio da Vila Olímpica para receber a final, a partida foi confirmada então para a capital gaúcha. O jogo de ida está confirmado para sábado agora, dia 11, às 19 horas. O confronto de volta será no estádio Bento Freitas, em Pelotas, no dia 18 de julho. No final de semana seguinte, então, também às 19 horas. Então, aí, nosso boa sorte ao gramadense na final da Copa FGF. Quase 80 dias da prova, meia maratona de Caxias alcança 50% das vagas garantidas. Juventude começa a venda de ingressos para o confronto direto com o Vila Nova. Grêmio paga salário atrasado e projeta quitar outros débitos até o fim de julho. Grandes atuações do goleiro Vozinha de Cabo Verde na Copa do Mundo podem levá-lo a encerrar a carreira jogando com lendas do futebol. Isso porque, de acordo com veículos de comunicação do exterior, como o jornal Marca da Espanha, Vozinha despertou interesse do Inter Miami, clube que tem Lionel Messi como sua maior estrela. Por falar em Lionel Messi, temos jogo da Argentina hoje. Na agenda da Copa do Mundo, a 1 da tarde, 13 horas, Argentina e Egito pelas oitavas da Copa. Na sequência, às 17 horas, ou popularmente 5 da tarde, Suíça e Colômbia. Ontem, a Espanha venceu Portugal no confronto ibérico, 1-0, gol no final. E os Estados Unidos tomaram um saco da Bélgica, 4-1. Estão fora da Copa do Mundo, não teve nem chance de intervenção de Donald Trump nesse jogo. E a Bélgica está nas quartas da Copa. 5 para as 8.

Era isso, fechou por aqui o Café Passado na manhã dessa terça, 7/7. Com Titãs, os Cegos do Castelo. Pra você, uma ótima manhã de terça-feira. Sou o Jonathan Zanotto, agradeço a sua companhia sempre desde cedo. Sintonizados aqui na UCFM, em algumas das emissoras da conexão UCFM espalhadas pela Serra Gaúcha. Café volta amanhã, 7 da matina. Muito serviço, informação e as clássicas do pop rock nacional e internacional. Eu volto daqui a pouquinho, depois do intervalo cultural, para tocar o play na manhã da conexão. 3 graus de temperatura em Caxias do Sul nessa manhã de terça-feira. Temos ainda bastante nebulosidade, especialmente banco de neblina, o que requer a sua atenção especial, você que está

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Em Caxias do Sul, manhã dessa terça-feira, 7 de julho. Tá no ar o Play UX FM até as 11 horas da manhã. A gente segue por aqui juntos, tocando muita música, trazendo pitadas de serviço e informação pra você. Eu sou o Jonathan Zanotto, muito obrigado pela preferência e pela audiência. Convido você a interagir com a gente pelo WhatsApp 54 96 71 1065. Manda aí sua mensagem 96 71 1065. Convido você a seguir a gente lá no Instagram, @UXFM, @JohnnyZanotto. 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Então, @UXFM. Manhã dessa terça, ainda com bastante nebulosidade pela região serrana, mas a expectativa é que o tempo abra um pouco mais, o sol apareça. Ele já tá tentando furar essa barreira de nuvens e neblina da serra, né? Mas ao longo do dia, assim que dissipar essa nebulosidade, a gente terá um dia mais aberto, com nada com expectativa de temperaturas amenas, mas vai chegar aí no máximo a 10, 12 graus em algumas cidades da região. Sensação de frio permanece, mas o tempo seco predominará ao longo de hoje, certo? Seja muito bem-vindo, bom dia, uma ótima terça.

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0: Sela Sui com Crazy Vibes, fechando a primeira leva de sons aqui no Play Ux FM. Antes rolou por aqui Papas da Língua pra, por ingratidão, Ed Vedder, Save It For Later. Aliás, o Ed Vedder que protagonizou uma cena mais bizarra até no jogo de ontem nos Estados Unidos, né? Virando seu copo de cerveja com pura babação. Musical Starlight, Jack Green, Valentina, Deftones, Infinite Source. Era isso, vem aí, intervalo cultural, na sequência tem muito mais. Por aqui, 29 para as 9.
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12: 42ª Feira do Livro de Caxias do Sul já definiu duas das principais representantes da edição de 26. A escritora Adriana Antunes foi escolhida como patrona, enquanto a ativista cultural Alexandra Fátio, a Teca, será amiga do livro. A definição ocorreu em reunião realizada na Biblioteca Pública Dr. Demetrio Niedauer, reunindo entidades ligadas à promoção da leitura e da cultura no município. A escolha da Feira do Livro de Caxias reconhece duas trajetórias marcadas pelo incentivo à literatura e pela valorização da cultura local. A Adriana Antunes reúne uma carreira consolidada como escritora, jornalista, psicanalista, professora universitária. Autora premiada, ela também atua na formação de leitores e na coordenação de projetos voltados à escrita e ao protagonismo feminino. Um grande abraço para a Adriana Antunes. Foi nossa colega aqui na extinta UX TV. Já Alexandra Fátio, a Teca das Mensagens, tornou-se uma figura querida em Caxias por distribuir frases inspiradoras produzidas com materiais reciclados. Há décadas presente em eventos culturais, ela se transformou a escrita em uma forma de espalhar afeto e incentivar reflexões pela cidade. Mais detalhes sobre essa informação da patrona e amiga do livro, você encontra acessando o nosso site uxfm.com.br.

0: Tempos, Pet Shop Boys, Domino Dance, No Rapa Me Deixa, Mano Tchau, Clandestino, Inner Circle, Summer Jamming, Travis Shallow, Hard Time With The Trap, Baker, Matt Fly, Disco Butter com Your Shine, fechando por aqui a primeira hora do play, agora 8:55.
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0: Os fãs brasileiros de Jack Johnson já podem marcar na agenda. O cara confirmou que voltará ao Brasil em fevereiro do ano que vem com a turnê Surfing Music. Surfil Music, realizando apresentações no Rio de Janeiro, Floripa e São Paulo. Será a primeira visita do artista desde 2023. Conhecido pelo estilo que mistura folk, surf, pop, Jack deve incluir no repertório sucessos como Better Together, Upside Down, Banana Pancakes, além de músicas do seu projeto mais recente. A nova série de shows acompanha o lançamento de Surfil Music, projeto que nasceu de um documentário sobre a trajetória do Jack Johnson, desde os anos dedicados ao surf no Havaí até sua consolidação como um dos principais nomes da música folk contemporânea. Além do filme, o trabalho também ganhou um álbum duplo, que reúne trilhas inéditas, composições instrumentais e gravações raras resgatadas do início da sua carreira.

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1: Conectada com o que move você, o XFM 94, muito bom dia, 3 graus, permanece a temperatura na região serrana, na manhã desta terça-feira, 7 de julho, ainda com muita nebulosidade, bancos de neblina também pela região, muito cuidado, muita atenção na estrada, mas o sol promete dar as caras ao longo desta terça. 9671-1065, esse é o contato de WhatsApp para você interagir. 54 9671-1065, segue lá no Insta, @uxfm.

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1: 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Pit, admirável, chip novo, canvas com asas, detonautas, vampira, Tom Jones, Burning Down the House, The Cure com Love Song e 21 Pilots, Backslide, fechando por aqui mais uma leva. O XFM agora 9:24.
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2: Ringo Starr completa hoje 86 anos, mostrando que a aposentadoria ainda está longe dos seus planos. O músico britânico anunciou uma nova etapa da turnê All Star Band, projeto que lidera há mais de 3 décadas e que o levará novamente aos palcos dos Estados Unidos entre setembro e outubro deste ano. A novidade chega em um momento especial da carreira de um artista que ajudou a transformar a história da música popular. Nascido Richard Starkey em Liverpool, Ringo entrou para os Beatles em 62, participou de todos os álbuns gravados pelo grupo durante sua trajetória. Com seu estilo característico na bateria e sua personalidade descontraída, tornou-se uma das figuras mais queridas da banda. Embora tenha ficado conhecido mundialmente ao lado de John, Paul e George, Ringo também construiu uma carreira solo de sucesso. Ao longo das décadas, lançou diversos álbuns e emplacou canções como Photograph, I Don't Come Easy, You Are 16, além de atuar em projetos para cinema e televisão.
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3: Seis seleções já estão garantidas nas quartas de final. Nesta segunda-feira, a Bélgica não deu chances aos Estados Unidos e venceu por 4-1. Agora, encara a Espanha, que eliminou Portugal com um gol nos minutos finais. A Noruega enfrenta a Inglaterra. Marrocos terá pela frente a França. E as oitavas de final terminam nesta terça-feira, com 2 grandes confrontos. À 1 da tarde, tem Argentina e Egito. Mais tarde, às 5 da tarde, a Colômbia enfrenta a Suíça. Os vencedores fazem o último duelo das quartas de final. Com as informações da Copa do Mundo 2026, Douglas Barreto.
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1: Conectada com o que move você, Hux FM, 29 para as 10.

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0: Don't Wanna Fight, Os Paralamas do Sucesso, Meu Erro, Jimmy Cliff, Reggae Night, Green Day, Warning, Kodugurus, A Thousand Miles Away, Donovan Frankenheider com Never Too Late. 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
3: Até o dia 13 de julho, a Galeria de Arte Elir Ramos Rodrigues, no Bloco J do campus sede da UX, sedia a exposição composta por pesquisas realizadas por acadêmicos do curso Bacharelado em Artes Visuais. Uma delas é intitulada Sticker Art, com proposta artística de alerta no contexto urbano. O acesso é gratuito. Acesse ux.br e saiba mais. 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
12: Atenção para alguns trechos em obras na 122. Tem estreitamento de pista em Bom Princípio, São Vedelino, Farroupilha, Caxias do Sul, Flores da Cunha e também Antônio Prado. no trecho entre os quilômetros 76 e 78, em Caxias do Sul, o sistema é de pare e siga para manutenção, então vale reduzir a velocidade e ter um pouquinho mais de paciência. Também há obras com estreitamento na 240, entre São Leopoldo e Portão, e pare e siga na 287, entre Montenegro e Triunfo.
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0: Benson Boone começa hoje, dia 7, uma nova etapa da sua carreira. A Wanted Man Tour em Pittsburgh marca mais do que a estreia de uma nova agenda de shows, é o início de um teste importante para um artista jovem que saiu rapidamente da categoria de promessa para o posto de fenômeno global. A turnê vai contar com uma série de apresentações pelos Estados Unidos entre julho e setembro, logo após a conclusão da American Heart World Tour. O ponto central dessa nova fase não está apenas no tamanho das arenas, mas na pergunta que acompanha quase todo artista revelado por um sucesso avassalador. Como seguir em frente depois de uma música que parece maior do que tudo? No caso de Boone, essa música foi Beautiful Things, faixa que liderou o ranking global em 2024 e apontada por entidades como o single mais vendido do ano em escala mundial. Esse tipo de conquista abre portas, mas também aumenta a cobrança. Beautiful Things colocou Benson Boone em premiações, festivais, rankings internacionais e principalmente no imaginário de quem acompanha o pop pelas redes sociais. O cantor também recebeu sua primeira indicação ao Grammy na categoria Artista Revelação pela era de Fireworks e Rollerblades.

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1: Conectada com o que move você, o que se afirma agora 10:02, 4 graus a temperatura na região serrana. O sol finalmente começa a aparecer com forma de com maior intensidade, né? Com maior força na região. Não deve aquecer tanto a terça-feira, mas o tempo seco já dá um outro ânimo, né? Pra gente enfrentar mais um dia de muito trabalho. Bom, o nosso ato para você interagir ainda, dá tempo até as 11 da manhã, a gente segue com o Play por aqui. 54 96 71 1065, 54 96 71 1065. Manda aí sua mensagem e ajuda a gente a configurar o Play matinal da UX FM, da Conexão UX FM. Vamos abrir mais um bloco por aqui com o UFO UFO.

0: 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Placebo com Loud Like Love, Aerosmith, What It Takes, Sleek Kruggers, Echoes of Velo, poluindo a Kenny Loggins com Footloose, U2 Window in the Skies e a Fofo com Hands on Fire. Fechando por aqui mais uma leva de sons no Playux FM. 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Agora 10h29.
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6: A história do Goo Goo Dolls vai ganhar uma homenagem especial em sua cidade natal. Buffalo History Museum, em Nova York, anunciou a exposição Long Way Home, 40 Years of the Goo Goo Dolls. Com abertura marcada para o mês de setembro, a mostra vai celebrar a caminhada do grupo dos primeiros shows em clubes de Buffalo até os grandes palcos ao redor do mundo.

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0: Campos Arctic Monkeys com Do I Wanna Know, L.I. If I Go, Sela Sui Alone, Bob Marley, Could You Be Love, Machine Gun Kelly com Irish, and Go Back Delivery, Living Color com Sunlace Off You. Era isso, fechou por aqui o Play da manhã, o Play volta à tarde, a partir das 13 com o Petorini. Eu sou o Jonathan Zanotto, me despeço por aqui, volto amanhã às 7, café passado, com muita informação e música pra você. Na sequência, Douglas Barreto toca o Ux FM Revista. Valeu, uma ótima terça-feira, um ótimo restinho de manhã de terça-feira, um ótimo dia a todos e até mais. Agora 5 para as 11.
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0: cidadania não abrange apenas direitos que os cidadãos têm garantidos pela Constituição, mas também deveres. Esses deveres incluem o respeito pelo próximo. Cada cidadão deve ter o bom senso de saber que suas atividades implicam prejuízo de outro cidadão. Ela passa a ser desrespeitosa. 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
9: O dramaturgo e escritor Benedito Rui Barbosa morreu nesta terça-feira aos 94 anos em São Paulo. A informação foi confirmada pelo Hospital do Coração. Benedito Rui Barbosa foi um dos maiores autores da teledramaturgia brasileira e marcou gerações com novelas de grandes sucessos, como Pantanal e Terra Nostra. A causa da morte não foi informada. Mais informações do mundo da dramaturgia em uxfm.com.br.
10: Ah, o inverno, da paisagem, com a geada cobrindo os campos ao amanhecer, da família reunida ao redor do fogão a lenha, do café quentinho, da mesa farta e das longas conversas,

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2: Ux FM conectada com o que move você, está no ar o Ux FM Revista desta terça-feira, com muita música e informação. Eu sou Douglas Barreto, falo direto do campus da Ux, para a conexão Ux FM e para toda a Serra Gaúcha. Passa lá no nosso site uxfm.com.br. Você também pode interagir pelo 54996711065. Agora 11 horas e 1 minuto, 8 graus é a temperatura aqui na Serra Gaúcha. Logo mais vamos ampliar a tendência do tempo para esta terça-feira e também para esta quarta-feira. E vamos iniciar o programa de hoje com Counting Crows.

0: 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John Mayer, fechando o primeiro bloco do Revista desta terça. Teve também Pato Banton, Lymon, Cranberries, McFly. E começamos o bloco com Counting Crows. 8 graus neste momento na Serra Gaúcha, frio aqui na nossa região. A tarde segue gelada em toda a serra, com o sol aparecendo timidamente entre muitas nuvens. Em Caxias do Sul, o termômetro estaciona nos 10 graus à tarde. Bento Gonçalves fica um pouquinho acima, registrando máximo de 12 graus com céu encoberto. Em Vacaria, o frio é ainda mais intenso e a máxima não passa também dos 10 graus. Na região das Hortências, Gramado e Canela chegam aos 11 graus no meio da tarde, mas a temperatura cai para 9 graus logo no começo da noite. Já no litoral norte, Torres tem tempo ensolarado e um pouco mais de alívio, com máxima de 16 graus. E na capital, Porto Alegre, céu aberto, com máxima de 15 graus. 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
16: A morte da atriz turca Esirten, de 35 anos, segue cercada de dúvidas. Um relatório preliminar das autoridades aponta que ela morreu em decorrência de um ataque cardíaco. Esse foi encontrada sem vida em casa em Istambul, no dia 15 de junho. Conhecida no Brasil por interpretar Hande na novela Coração de Mãe, exibida pela Record TV, a atriz também participou de produções de sucesso na Turquia. Apesar do resultado inicial, a família e os advogados pedem que a investigação continue. Entre as hipóteses levantadas estão o uso de antidepressivos, o consumo excessivo de álcool e uma possível infecção causada por uma mordida de macaco durante uma viagem à Tailândia. O laudo definitivo ainda não tem previsão para ser divulgado. Mais informações do mundo do cinema e da TV em uxfm.com.br.
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16: Seis seleções já estão garantidas nas quartas de final. Nesta segunda-feira, a Bélgica não deu chances aos Estados Unidos e venceu por 4 a 1. Agora, encara a Espanha, que eliminou Portugal com um gol nos minutos finais. A Noruega enfrenta a Inglaterra. Marrocos terá pela frente a França. E as oitavas de final terminam nesta terça-feira, com dois grandes confrontos. À 1 da tarde, tem Argentina e Egito. Mais tarde, às 5 da tarde, a Colômbia enfrenta a Suíça. Os vencedores fazem o último duelo das quartas de final. Com as informações da Copa do Mundo 2026, Douglas Barreto.
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2: UX FM conectada com o que move você, agora 27 para o meio-dia. E neste sábado, dia 11, ocorre a próxima aula preparatória gratuita promovida pela UX para os estudantes que farão o Enem. O tema deste encontro, no Bloco J do Campus Sede, será Física. As inscrições já estão abertas e podem ser feitas em ux.br, vagas limitadas. Hoje é dia de lembrar momentos marcantes da história da música. O baterista Ringo Starr completa 86 anos. E a data também marca os 57 anos da gravação de Where Comes the Sun, um dos maiores clássicos dos Beatles. Também neste dia, há 36 anos, o Brasil perdia Cazuza, um dos maiores nomes da música nacional. No rock, há 46 anos, o Led Zeppelin fazia seu último show com a formação original. Já há 42 anos, Bruce Springsteen chegava ao topo das paradas com o álbum Born to USA. E há 20 anos, morria Syd Barrett, fundador do Pink Floyd e um dos pioneiros do rock psicodélico. Vamos então com Pink Floyd, aqui no UX FM Revista.

Melhor do pop rock de todos os tempos. E assim fechamos o Revista desta terça com Beatles. Há 57 anos, a banda gravava esse clássico Where Comes the Sun. Hoje também é aniversário do baterista dos Beatles, Ringo Starr. Ele completa 86 anos hoje. Ainda rolou Cazuza, Wild Slave, Bruce Springsteen, Led Zeppelin e Pink Floyd. Eu sou Douglas Barreto, a revista fica por aqui. Volta amanhã, a partir das 11 horas. Vocês ficam agora com o Luciano Pettorini e o Tempero Brasileiro. UXFM, 5 para o meio-dia.

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2: Ux FM conectada com o que move você. Agora meio-dia em ponto. Boa tarde, bom almoço. Eu sou Luciano Pettorini, ao vivo, direto do campus da Ux, para as emissoras da Conexão Ux FM, começando mais uma edição do Tempero Brasileiro, até uma, o melhor da MPB de todos os tempos. Abrindo o programa com o Gilberto Gil.

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0: 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Belchior, Paralelas. A gente ouviu Daoud, Djavan com Vamos Fugir. A Fernanda Porto, Sentado à Beira do Caminho. Sa Guarabira, Sobradinho. Gal Costa com Mamãe Coragem. O Guilherme Arantes, Meu Mundo e Nada Mais. E o Gilberto Gil, Extra. Intervalo cultural, Cux FM agora, 28 para uma.
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1: XFM conectada com o que move você. Agora 24 para 1, abrindo bloco com Gilsons.

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0: 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Vamos fechando o Tempero Brasileiro com Colorir. Boa noite. Teve Marcelo Genesi, Temporal, Criolo, Ainda há Tempo. Juliana Cortes, 3. E Gilsons, com Vento Alecrim. Já já vai rolar o Play Vox FM, intervalo cultural. Agora, 2 para 1.
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2: Ux FM conectada com o que move você. 1:02. Boa tarde, eu sou Luciano Pettorini, ao vivo, direto do campus da Ux, para as emissoras da conexão Ux FM, com o Play Ux FM está no ar até às 4. E o melhor do pop rock de todos os tempos passa por aqui. Abrindo o programa com Sublime.

0: 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A gente fechou o primeiro bloco com Linkin Park, In The End, rolou a Ultraman, M maiúsculo, o J2, Blue Holiday, Born To Be Wild, Smash Mouth, Why Can We Be Friends, o The Cooks com Young Folks e Sublime, Until The Sun Explodes. Intervalo cultural, o Kiss FM, 1h27.
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4: 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O Judas Priest se prepara para protagonizar um dos momentos mais aguardados do Wacken Open Air Festival, que celebra os seus 35 anos como o maior evento de heavy metal do mundo. Com mais de 5 décadas de trajetória, a banda britânica retorna ao tradicional palco alemão na condição de headliner, reforçando seu status como uma das maiores referências à história do gênero. Liderado por Rob Halford, o grupo segue em evidência após o lançamento do álbum Invincible Shield de 2024, mantendo uma agenda de grandes apresentações e reafirmando sua relevância no cenário internacional. A expectativa é de um repertório que combine clássicos como Breaking the Law, Painkiller e músicas do trabalho mais recente, incluindo The Serpent and the King. Conhecido por sua performance marcada pela tradicional entrada de motocicleta no palco, Halford promete comandar um espetáculo à altura da importância da banda para o heavy metal.

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1: 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Abrindo bloco com Vitor Clay.

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Fechamos a primeira hora do Playux FM com The Police, Every Little Thing She Does Is Magic. Teve Paralamas, Aonde Quer Que Eu Vá, o Aerosmith com Crazy, Charlie Brown Jr., Samba Macossa, Decimal Decade com Trace, e ainda Victor Clay, V.

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2: Hora certa. 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
1: 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A banda Asia anunciou o lançamento de Indigo, seu primeiro álbum de estúdio em 12 anos, previsto para chegar ao mercado em 6 de novembro. Como prévia do novo trabalho, o grupo disponibilizou o single The Traveler Into the Night, faixa que marca a estreia da atual formação, composta por Geoff Downes nos teclados, John Mitchell na guitarra, Virgil Donati na bateria e Harry Whitley no baixo e vocais. A música mantém a identidade melódica que consagrou o Asia, ao mesmo tempo em que incorpora elementos progressivos e aponta para uma nova fase na trajetória do quarteto. Gravado ao longo do ano passado, Indigo também presta homenagem ao legado de John Wetton, ex-vocalista e baixista da banda, falecido em 2017. O álbum reúne duas composições assinadas por Wetton e ainda conta com participações especiais de Steve Howe e Mike Portnoy.

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1: O CFM conectada com o que move você. 2:02. Boa tarde, eu sou Luciano Pettorini. Acesse o site uxfm.com.br. Abrindo bloco com live.

0: 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E choveu o Barão Vermelho, com Amor, Meu Grande Amor, TV Canvas, Asas, Hot Chip, Devotion, Simply Red, Say You Love Me, R.E.M. com Orange Church e o live Lady Bang. Intervalo cultural, XFM, 2:26.
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8: O Black Sabbath anunciou o lançamento de seu primeiro livro oficial, The Masters of Reality, Why Black Sabbath Matter, uma obra de 500 páginas que reúne fotografias raras, documentos históricos e entrevistas inéditas com os integrantes da formação clássica. Produzido pelo renomado fotógrafo Ross Halfin, em parceria direta com a banda, o volume percorre a trajetória do grupo desde sua criação no final da década de 60 até o histórico show de despedida Back to Beginning, realizado em Birmingham. A publicação chegou ao mercado em outubro e foi concebida como um registro definitivo da história dos pioneiros do heavy metal. O projeto também ganhou um significado especial por contar com a participação ativa de Ozzy Osbourne. Antes de sua morte, segundo Halfin, o vocalista acompanhou o desenvolvimento da obra e assinou as placas destinadas à edição de colecionador meses antes da apresentação final da banda.

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1: 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Abrindo bloco com Empire of the Sun.

0: 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Fechando mais um bloco do Playux FM. A gente ouviu Years and Years, Crave, Young Tons, The Sun, Engenheiros, Somos Quem Podemos Ser, o David Bowie com Underground e UB40 Can Help Falling in Love. Intervalo cultural, XFM, 4 para as 3.
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9: O dramaturgo Benedito Rui Barbosa, um dos maiores nomes da teledramaturgia brasileira, morreu nesta terça-feira, aos 95 anos, em São Paulo, em decorrência de complicações causadas por insuficiência renal crônica. Autor de novelas que marcaram gerações, como Pantanal, Renascer, Rei do Gado, Cabocla e Terra Nostra, ele transformou o universo rural brasileiro em protagonista de histórias que conquistaram o público e se tornaram referência na televisão. Ao longo de mais de 6 décadas de carreira, Benedito construiu um legado reconhecido pela valorização da cultura, das tradições e das paisagens do interior do Brasil. Nascido em Gália, no interior de São Paulo, em 1931, Benedito Rui Barbosa escreveu mais de 20 novelas e influenciou diferentes gerações de autores e telespectadores com tramas que abordavam conflitos familiares, questões sociais e a relação entre o homem e a natureza.

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0: com o que move você, o melhor do pop rock de todos os tempos. A gente ouviu Wolf and Love com Just a Touch. Olá, papas, pura ingratidão. Rock 7, Feeling Like a Flower, o Tom Jones, Sexy Bomb e Boy Golden, Suffer. Intervalo Cultural, XFM, 3h25.
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9: 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O Green Day lançou a inédita Smash It Like Bellucci, faixa inspirada no filme Nimrods, comédia baseada nas experiências vividas pela banda durante seus primeiros anos na cena punk da Califórnia. A música integra a trilha sonora oficial do longa, que acompanha três amigos em uma viagem rumo a Los Angeles, após acreditarem, por engano, que sua banda foi escolhida para abrir um show do Green Day. O filme, dirigido por Lee Kirk, também conta com participações dos integrantes Billy Joe Armstrong, Mike Dirt e Trey Cole, reforçando a ligação entre a produção e a trajetória do grupo. Além de expandir sua atuação para o cinema, o Green Day utiliza a nova faixa para revisitar a energia e o espírito irreverente que marcaram sua ascensão no início dos anos 90. Nimrods faz referência ao álbum Nimrod, de 1997, um dos trabalhos mais emblemáticos do Green Day, e combina humor com elementos inspirados em histórias reais vividas pelo trio antes do sucesso mundial alcançado com Duke.
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10: No início da tarde desta terça-feira, a Argentina protagonizou uma das grandes partidas da Copa do Mundo. A atual campeã mostrou poder de reação e venceu o Egito de virada por 3-2, garantindo vaga nas quartas de final. Mesmo com um pênalti desperdiçado por Messi e depois de sair perdendo por 2-0, os argentinos buscaram o resultado. Romero diminuiu, Messi empatou e Enzo Fernandes marcou o gol da vitória já nos acréscimos do segundo tempo. Agora, a Argentina aguarda o vencedor do confronto entre Colômbia e Suíça, que será disputado às 5 da tarde, no horário de Brasília, em Vancouver, no Canadá. Quem vencer, encara os argentinos nas quartas de final. Com as informações da Copa do Mundo 2026, Douglas Barreto.
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1: O Kiss FM e o melhor do pop rock de todos os tempos. Fechamos o Play Kiss FM com Tones and I, Cloudy Day, Vance Joy, Missing Piece, Os Garotin, Nossa Resenha, o Rapa, Miséria S.A. e Simple Minds, Your Name in Lights. Fechou? Já já vai rolar o BR-106 e o melhor do pop rock brazuca de todos os tempos. Intervalo Cultural, o Kiss FM. Agora 5 para as 4.
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1: O Príncipe Harry e o músico Elton John sofreram uma derrota na justiça britânica após a alta corte de Londres rejeitar a ação movida contra a Associated Newspaper, editora dos jornais Daily Mail e Mail on Sunday. Os dois faziam parte de um grupo de 7 personalidades que acusava a empresa de obter informações privadas por meios ilegais, incluindo interceptação de mensagens, contratação de investigadores particulares e outras práticas de invasão de privacidade entre as décadas de 90 e 2010. Após um julgamento de 11 semanas, o juiz Matthew Nicklin concluiu que as alegações não foram comprovadas por evidências suficientes e determinou a rejeição de todas as reivindicações. A decisão representa um revés na longa campanha de Harry contra os tabloides britânicos, embora o príncipe tenha obtido vitórias em processos anteriores envolvendo outros grupos de comunicação. Em comunicado, a Associated Newspapers classificou o resultado como uma vitória para a liberdade de imprensa, enquanto o príncipe criticou a sentença e afirmou que o julgamento representa uma blindagem ao veículo. Ainda será realizada uma audiência para definir questões relacionadas às custas processuais, que podem alcançar dezenas de milhões de libras, dependendo da decisão final da corte.

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2: XFM conectada com o que move você. 4:02. Boa tarde, eu sou Luciano Pettorini. Segue a gente lá no arroba XFM nas redes sociais. Abrindo o BR-106 até às 5 com o melhor do pop rock nacional de todos os tempos. Para começar, tem o Sempre Livre.

0: 2000 anos atrás, um sábio compositor baiano já tinha a solução para os problemas do povo brasileiro.
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0: O XFM e o melhor do pop rock nacional de todos os tempos. A gente viu Ira com Longe de Tudo. Capital Inicial, Independência, Dulce Quental, Caleidoscópio, o Skank, Um Mais Um, Titãs, Vossa Excelência e Sempre Livre, Eu Sou Free. Intervalo Cultural, XFM, 4h26.
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0: O Foo Fighters conquistou o primeiro lugar em uma votação promovida pela Rádio Lithium da Sirius XM, que elegeu as maiores músicas alternativas e grunge dos anos 90. O clássico Everlong, lançado em 1997 no álbum The Color and the Shape, ficou à frente de Smells Like Teen Spirit do Nirvana, consolidando-se como a faixa mais votada pelos ouvintes. O resultado reforça a relevância da banda liderada por Dave Grohl, ex-baterista do Nirvana, cuja trajetória ajudou a conectar duas das formações mais influentes da história do rock alternativo. A lista reuniu alguns dos maiores sucessos da década, com clássicos do Pearl Jam, Soundgarden, Alice in Chains, Stone Temple Pilots e Red Hot Chili Peppers. A liderança de Everlong evidencia a força duradoura da composição, considerada por fãs e críticos uma das canções mais emblemáticas do rock moderno. Quase três décadas após seu lançamento, a música segue como referência do gênero e reafirma o legado do Foo Fighters, que continua ocupando uma posição de destaque na cena internacional.

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2: UXFM conectada com o que move você. Boa tarde, eu sou Luciano Petori. Acesse o site uxfm.com.br. Abrindo o bloco com o Kid Abelha.

0: XFM, o melhor do pop rock brazuca de todos os tempos. Cidade Negra, o paraíso tem um tempo bom. A gente viu a Ultraman, de canto e sossegado. Engenheiros, pop é pop. O Traje a Rigor, Independente Futebol Clube Acústico MTV. O Cidadão Ken com Dia Especial. E ainda rolou aqui de Abelha, Pingos de Amor. Para fechar a edição de hoje do BR. E eu, Luciano, estou de volta amanhã, ao meio-dia, para apresentar o Tempero Brasileiro. Daqui a pouquinho, o Douglas Barreto está no ar com o Via Expressa. Aquele abraço. Tudo de bom. Faça sempre até mais. 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Agora, 6 para 5.
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12: Atenção para alguns trechos em obras na 122. Tem estreitamento de pista em Bom Princípio, São Vedelino, Farroupilha, Caxias do Sul, Flores da Cunha e também Antônio Prado. No trecho entre os quilômetros 76 e 78, em Caxias do Sul, o sistema é de pare e siga para manutenção, então vale reduzir a velocidade e ter um pouquinho mais de paciência. Também há obras com estreitamento na 240, entre São Leopoldo e Portão, e pare e siga na 287, entre Monte Negro e Triunfo.
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2: CFM conectada com o que move você. Eu sou Douglas Barreto, ao vivo para a Serra Gaúcha, por meio das emissoras da Conexão UXFM. Caxias do Sul, 106,5, Bento Gonçalves, 89,9 e Vacaria, 92,3. Esse é o Via Expressa, até às 7, com o melhor do pop rock de todos os tempos. Nos siga nas redes sociais, @UXFM, @DougBarreto, e visite o nosso site, uxfm.com.br. Você também pode interagir pelo 54 996 71 1065. E vamos começar o Via com as novidades da programação, iniciando Maroon 5.

0: 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E assim fechamos o primeiro bloco do Via com Jacko Pars, Carrie Pars. Ainda rolou Lenny Kravitz, Franz Ferdinand, Lola Young e também tivemos Maroon 5. Intervalo cultural, Mix FM 5:15.
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1: CFM conectada com o que move você, agora às 5h20, Via Expressa até às 7, com o melhor do pop rock de todos os tempos. E vamos começar esse segundo bloco do Via com uma música do duo americano Gnarls Barkley. Ela foi uma das músicas mais tocadas mundialmente em 2006, a faixa interpretada por CeeLo Green e produzida por Danger Mouse. Foi um sucesso imediato e entrou para a história como a primeira canção a chegar ao primeiro lugar no Reino Unido, apenas com downloads digitais. O hit também liderou paradas em outros países, conquistou um Grammy em 2007 e ainda recebeu indicação ao prêmio de gravação do ano. A música mistura soul, hip hop e pop, com um sample de uma trilha sonora de um faroeste italiano. A letra fala sobre temas como intensidade, dúvidas e autoconhecimento, características que ajudaram a transformar a canção em um clássico da música contemporânea. Crazy, aqui no Via Expressa.

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0: 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Rudugurus, fechando o segundo bloco do Via. Ainda rolou Foster the People, Lloyd Call and the Cremations, Tentals Manix, Capital Inicial, Soda Stereo, Silverchair, e começamos o bloco com Velvet Revolver. Yes. Começamos o bloco com Gnars Barkley, né? Crazy. Neste sábado, dia 11, ocorre a próxima aula preparatória gratuita promovida pela UCS para os estudantes que farão o Enem. O tema deste encontro no Bloco J do Campus Sede será Física. As inscrições já estão abertas e você pode e podem ser feitas em ux.br. As vagas são limitadas. 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
1: 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Agora 6 horas. Via Expressa até às 7 comigo, Douglas Barreto. E hoje é dia de lembrar momentos marcantes da história da música. O baterista Ringo Starr completa 86 anos hoje. A data também marca os 57 anos da gravação de Where's Come the Sun, um dos maiores clássicos dos Beatles. Também neste dia, há 36 anos, o Brasil perdia Cazuza, um dos maiores nomes da nossa música. No rock, há 46 anos, o Led Zeppelin fazia seu último show com a formação original. Já há 42 anos, Bruce Springsteen chegava ao topo das paradas com o álbum Born in the USA. E há 20 anos, morria Syd Barrett, fundador do Pink Floyd e um dos pioneiros do rock psicodélico. Pink Floyd, aqui no Via Expressa.

0: bloco com Pink Floyd, Lucifer Sun. 8 graus na Serra Gaúcha neste momento, vamos conferir a tendência do tempo para amanhã. Aqui na Serra, o amanhecer desta quarta será, ainda vai exigir casaco pesado. Em Vacaria, abre o dia com mínima de 1 grau, mas a máxima sobe e chega aos 18 graus à tarde. Em Caxias do Sul, Bento Gonçalves e também na região das Hortênsias, os termômetros marcam mínima de 3 nas primeiras horas, mas o céu predomina desde cedo e garante uma tarde agradável, tanto em Caxias quanto Bento e também na região das Hortênsias, Gramado e Canela, com máximas que atingem os 17 graus. No litoral norte, em Torres, o tempo segue firme e ensolarado, com marcas entre 9 e 17 graus. Em Porto Alegre, terá uma quarta-feira de céu azul e pouca variação de nuvens. A temperatura na capital fica entre 7 na madrugada e chega aos 18 graus à tarde. Ux FM 6 e 18.
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3: Um bom cidadão faz avaliações periódicas para ver se tem algum aspecto da sua vida em sociedade que poderia melhorar. 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

do pop rock de todos os tempos. E assim fechamos o Via Expressa desta quarta-feira com Didi. Ainda rolou Colin Hay, Ney Lisboa, Raul Seixas, Charles Master, Foo Fighters, The Strokes, e começamos muito bem com Fools. O Via Expressa fica por aqui, volta amanhã, a partir das 5 horas da tarde. Eu sou o Douglas Barreto, volto também amanhã, só que às 11 horas da manhã, no Ux FM Revista. Uma boa noite a todos, Ux FM 5 para 7.

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2: Hora certa. 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
0: Está no ar a Voz do Brasil. As notícias do governo federal que movimentaram o país no dia de hoje.
2: Olá, boa noite.
1: Boa noite para você que nos acompanha em todo o país.
2: Terça-feira, 7 de julho de 2026.
1: Vamos aos destaques do dia na Voz do Brasil.
2: Economia e exportações.
1: Brasil e Estados Unidos promovem mais uma rodada de negociações sobre a aplicação de novas tarifas a produtos nacionais. Luana Karen.
3: O prazo final para o governo dos Estados Unidos definir a aplicação de novas tarifas sobre produtos brasileiros é 15 de julho.
2: Pets e saúde mental.
1: Meu SUS Digital oferece teleatendimento gratuito para quem enfrenta dificuldade em parar de jogar. Graziele Bezerra.
4: O atendimento é gratuito e confidencial e realizado por psicólogos ou terapeutas ocupacionais com apoio de médico-psiquiatra quando necessário.
2: A partir de amanhã, contribuinte pode consultar lote especial de restituição automática do imposto de renda.
1: O pagamento dos valores será feito no dia 15 de julho. Graziela Mendonça.
5: O lote automático beneficia contribuintes que não eram obrigados a declarar o imposto de renda em 2025, não entregaram a declaração, tiveram o imposto retido na fonte em 2024 e tem até R$1.000 a receber.
2: Hoje, na apresentação da Voz do Brasil, Luciana Vasconcelos e Luciano Seixas.
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2: As negociações entre os governos do Brasil e dos Estados Unidos continuam em andamento a respeito da aplicação das novas tarifas comerciais.
1: Os dois países também avançaram nas discussões sobre cooperação no combate ao crime transnacional.
3: Brasil e Estados Unidos realizaram mais uma rodada de negociações a respeito da aplicação de novas tarifas sobre produtos brasileiros. Trata-se de uma sobretaxa de 25% sobre diferentes produtos exportados pelo Brasil. Em alguns casos, a taxação pode chegar até 37,5%. O ministro do Desenvolvimento, Indústria, Comércio e Serviços, Márcio Elias, afirmou que as negociações seguem em andamento e que estão concentradas na defesa dos interesses comerciais do país.
6: Não sairemos da mesa de negociação em momento algum. E não permitiremos jamais que um tema que não diga respeito à relação comercial, à relação econômica, à boa relação política que o Brasil sempre teve com os Estados Unidos, ela deixe de presidir ou orientar as conversas, né? Não há espaço para discussão de outra natureza que não seja a defesa da soberania e a defesa dos reais interesses do Brasil.
3: Segundo o ministro Márcio Elias, a reunião foi uma continuidade às conversas iniciadas na semana passada. Os temas foram divididos por áreas e uma das frentes tratou também da cooperação no combate ao crime transnacional.
6: Há um reconhecimento de que é possível avançarmos nesse ponto. O Ministério da Justiça aqui no Brasil fez um trabalho, nós já tínhamos apresentado na visita do presidente Lula ao presidente Trump e hoje nós detalhamos um pouco mais esse plano bilateral.
3: O prazo final para o governo dos Estados Unidos definir a aplicação de novas tarifas sobre produtos brasileiros é 15 de julho. Outra reunião entre os dois governos deve acontecer esta semana. Reportagem Luana Karen.
2: O vício em jogos de azar é prejudicial à saúde mental e financeira dos apostadores.
1: O aplicativo Meu SUS Digital oferece acompanhamento e tratamento.
2: Um teste identifica os sinais e por meio do aplicativo é feito o encaminhamento com consultas online com especialistas.
7: Seduzida pela promessa de dinheiro fácil, a educadora Zélia Fernandes apostou online pela primeira vez em 2024. Com o passar do tempo, os ganhos deram lugar à dívida e à mudança de comportamento. Ela só parou de jogar no início deste ano.
8: Quando eu perdi um dinheiro no qual que eu precisava muito dele, a conta estava toda zerada, eu tinha perdido tudo e eu falei assim, eu não posso ficar assim.
7: O quadro de saúde enfrentado pela Zélia tem nome, ludopatia, distúrbio psiquiátrico de quem tem compulsão por jogos de azar. Uma pesquisa da Universidade Federal de São Paulo aponta que quase 1,5 milhão de brasileiros acima de 14 anos apresenta algum sinal deste transtorno. Com a expectativa de atender até 600 pessoas por mês, o aplicativo Meu SUS Digital começou a oferecer teleatendimento gratuito para quem enfrenta esta enfermidade, como explica Marcelo Quimatti, diretor do Departamento de Saúde Mental, Álcool e Outras Drogas do Ministério da Saúde.
9: A pessoa ela vai saber se ela tem problemas ou não com jogos e apostas. Ela vai primeiro ser acolhida, vai fazer uma marcação de atendimento, vai passar por um acolhimento e depois vai entrar num programa de cuidado.
7: Para utilizar o serviço, é preciso acessar o aplicativo e realizar um autoteste, com perguntas que ajudam a identificar sinais de risco. Nos casos mais graves, o ciclo de cuidados inclui até 13 consultas por vídeo, com duração média de 45 minutos. O atendimento é gratuito e confidencial e realizado por psicólogos ou terapeutas ocupacionais com o apoio de médico psiquiatra quando necessário. Marcelo Quimatti aponta sinais de quando procurar ajuda.
9: Ela deixa de ter algumas outras atividades, ela começa a comprometer a renda pessoal ou familiar ao longo de um mês, quando ela começa a perder e ela continua jogando para recuperar o que ela perdeu. Quando uma pessoa ela começa a fazer isso, ela já está com um problema bem instalado.
7: O Meu SUS Digital pode ser baixado gratuitamente nas lojas Android ou iOS, ou acessado na versão web em meususdigital.saude.gov.br. Reportagem Graziele Bezerra.
1: E a Polícia Federal realiza operação para investigar operações ilegais em empresas de aposta online, as chamadas bets.
2: A Operação Véu de Maia investiga um suposto esquema de lavagem de dinheiro e evasão de divisas envolvendo 87 empresas.
1: Foram cumpridos 9 mandados de busca em municípios de Goiás, São Paulo e Rio Grande do Sul.
2: Os investigados podem responder por crimes como lavagem de dinheiro, evasão de divisas e organização criminosa.
1: A Receita Federal abriu consulta à restituição automática do Imposto de Renda.
2: A partir de amanhã, os contribuintes podem checar se têm direito ao lote especial de restituição automática.
1: Ele é destinado a contribuintes que não apresentaram declaração e possuem um cronograma próprio.
5: O lote automático beneficia contribuintes que não eram obrigados a declarar o imposto de renda em 2025, não entregaram a declaração, tiveram o imposto retido na fonte em 2024 e têm até R$1.000 a receber. Para receber, é necessário que o CPF esteja regular e vinculado a uma chave Pix. Para saber se tem direito, a consulta poderá ser feita pelo site ou pelo aplicativo da Receita Federal a partir desta quarta-feira. Também será possível conferir a declaração simplificada feita pela Receita e incluir informações, se necessário, além de fazer ajustes antes da conclusão do processamento. O órgão orienta que a consulta seja realizada apenas pelos canais oficiais para garantir a segurança das informações. O pagamento vai ser feito no dia 15 de julho, diretamente na conta vinculada à chave Pix do tipo CPF. Graziela Mendonça para a Voz do Brasil.
2: A Receita Federal ressalta que este lote especial de restituição automática não faz parte do calendário regular de restituições.
1: Os lotes regulares continuam sendo pagos normalmente aos contribuintes que entregaram a declaração dentro do prazo legal. O próximo lote regular está previsto para o dia 31 de julho.
2: Começaram hoje os pagamentos do seguro defeso referentes a períodos de proibição da pesca anteriores a 2026.
1: No valor de um salário mínimo por mês, o seguro é destinado a quem precisa interromper a atividade durante o defeso para proteger a reprodução dos peixes.
10: Márcio Luiz Nascimento é pescador em Santa Catarina e ele conta como se prepara para o período de defeso em que a pesca fica proibida.
11: A gente que é pescador, a gente sempre pensa no inverno, né? Que é para nós esse período agora, então a gente tem que se programar, guardar uma moedinha trocada, né? Para se manter sustentado que a família.
10: Nos períodos de defesa, ou seja, a pausa devido à reprodução das espécies, os pescadores artesanais têm direito ao seguro defeso, no valor de um salário mínimo mensal. Nesta terça-feira, começaram os pagamentos referentes aos períodos de defesa anteriores a 2026. Os valores estão sendo depositados em parcela única para pescadores artesanais que tiveram o direito ao benefício reconhecido e aguardavam a emissão do pagamento. Tem direito os trabalhadores que já solicitaram auxílio dentro do prazo, cumpriram todos os requisitos e tiveram o pedido aprovado pelo Instituto Nacional do Seguro Social, INSS. Os pescadores artesanais podem consultar a situação do pagamento pelo aplicativo Carteira de Trabalho Digital ou pelo portal Emprega Brasil no endereço empregamaisbrasil.trabalho.gov.br/trabalhador. Quem ainda possui pedidos em análise pode acompanhar o andamento do processo pelos canais oficiais Meu INSS, site e aplicativo e Central 135. Reportagem Gabriela Noronha.
2: E também sobre o assunto, eu e Mariana Jungmann conversamos mais cedo com a presidente do INSS, Ana Cristina Silveira. Vamos ouvir.
12: Presidente Ana Cristina Silveira, um prazer ter a senhora com a gente aqui na Voz do Brasil mais uma vez. Vamos falar então de seguro defeso? Ele começou a ser pago aí para os pescadores. E aí a minha primeira pergunta é, ele vai ser pago agora para pescadores de todo o país ou isso varia de acordo com cada região, com cada tipo de pesca, por exemplo, se de rio ou de mar?
13: O seguro defeso pescador artesanal, ele vai ser pago para todo o país, para quem fez o requerimento até outubro de 2025 junto ao INSS. Já foi feita a análise e a gente está pagando entre 7 a 11 de julho de 2026 a 121 mil pessoas no valor de 721 milhões de reais.
2: E quem está apto a receber?
13: Todos que fizeram a solicitação dentro do prazo até outubro de 2025, que levaram as documentações necessárias, porque a partir de novembro de 2025 a competência passou a ser do Ministério do Trabalho e Emprego. Então, a partir daí será pago pelo Ministério do Trabalho.
12: Agora, presidente, se o pescador tiver um emprego com carteira assinada, por exemplo, ele pode receber o seguro mesmo assim?
13: Não. O seguro defeso pescador artesanal, ele é direcionado a profissionais, a pescadores profissionais, que exercem a pesca como única fonte de renda. Ele não pode receber nem benefício assistencial, nem outro benefício previdenciário, exceto o auxílio acidente e pensão por morte de um salário mínimo.
12: Eu faço essa pergunta porque a gente lembra que alguns pescadores, às vezes, também trabalham em outras atividades rurais. Mas, então, nesse caso, seguro defeso só para quem tem a pesca como atividade exclusiva.
13: Isso, quem exerce a pesca de forma profissional, sozinho ou com sua família em regime de economia familiar.
2: Presidente, quais são os documentos que o pescador deve apresentar ao INSS para solicitar o seguro e por onde ele começa a fazer esse pedido?
13: Então, a partir de novembro de 2025, ele vai fazer esse requerimento no portal Emprega Brasil ou na carteira de trabalho digital, uma vez que a gestão do seguro defeso pescador artesanal passou a ser do Ministério do Trabalho e Emprego. A documentação permanece a mesma. São os documentos pessoais, o registro geral de pesca a partir de um ano e também o comprovante de contribuição referente ao produto que ele comercializa.
12: E, aliás, aqui é muito importante a gente lembrar que os pescadores precisam manter os seus registros atualizados. Isso é feito com o Ministério do Trabalho, não é feito com a Previdência Social, mas é sempre bom a gente reiterar aqui a importância de que eles tenham um registro regularizado para que eles possam ter direito ao seguro defeso, né, presidente?
13: Isso, ele faz a partir de um aplicativo do Ministério da Pesca e Agricultura e ele tem que ter esse registro há mais de um ano para poder ter direito ao seguro defeso pescador artesanal.
12: Perfeito.
2: E os pescadores que já fizeram pedido e não receberem, podem recorrer? Como é que procede nesse caso?
13: Então, essa pergunta ela é muito importante, porque nesse período de 7 a 11 de julho de 2026 serão pagos os pedidos já analisados, mas ainda não analisamos todos. Nós vamos analisar o restante nos próximos 60 dias. Então, só cabe recurso quando o requerimento for negado. Então, enquanto tiver em análise, não cabe recurso.
12: Muito bem, nós conversamos com Ana Cristina Silveira, presidente do INSS. Presidente, muito obrigada pela sua entrevista aqui à Voz do Brasil.
13: Eu agradeço, é um prazer estar aqui com vocês na EBC e na Voz do Brasil.
14: O
1: câncer de mama é a principal causa de morte por câncer entre mulheres no Brasil e no mundo.
2: E para tratar os casos mais agressivos da doença, foi aprovado esta semana um novo tratamento que consiste na aplicação, na ampliação do uso de um medicamento já disponível no país.
14: Pacientes com câncer de mama poderão usar uma nova medicação para o tratamento da doença. A Agência Nacional de Vigilância Sanitária aprovou uma nova indicação terapêutica para o medicamento Enhertu, Trastuzumab deruxtecana, que já é registrado no Brasil para câncer de mama. A indicação é para o tratamento auxiliar de pacientes adultos com câncer de mama HER2 positivo, que apresentam doença invasiva residual mesmo após quimioterapia e cirurgia. O câncer de mama é o tipo de câncer mais diagnosticado no mundo e a principal causa de morte por câncer entre mulheres. Aqui no Brasil, entre 10% a 19% dos casos, há a presença do HER2, o subtipo associado à maior agressividade e pior prognóstico. A nova indicação da Anvisa se baseou em estudo que demonstrou melhora clinicamente relevante na sobrevida livre de progressão. Os resultados mostraram redução de 53% no risco de recorrência invasiva ou morte com o uso do Enhertu. Daniele Popov para A Voz do Brasil.
1: E a Anvisa alerta que as canetas emagrecedoras de tirzepatida contrabandeadas do Paraguai e comercializadas ilegalmente no Brasil não têm a mesma eficácia e segurança dos medicamentos registrados no país.
2: Segundo a agência, não há evidências de que esses produtos sejam equivalentes aos aprovados para uso no Brasil.
15: A Agência Nacional de Vigilância Sanitária informou que não há comprovação de que as canetas de tirzepatida contrabandeadas sejam equivalentes aos medicamentos registrados no Brasil. Uma análise realizada pelo Centro de Informação e Assistência Toxicológica da Unicamp testou marcas vendidas ilegalmente em redes sociais no país. Segundo a Anvisa, os testes realizados identificaram apenas a presença do princípio ativo, além da concentração e da estrutura molecular da substância. A agência explica que para comprovar que dois medicamentos são equivalentes, é preciso fazer estudos específicos em centros credenciados. Esses testes avaliam, por exemplo, como o medicamento é absorvido pelo organismo, quanto da substância chega à corrente sanguínea e quanto tempo ela leva para ser eliminada. A agência também informou que as análises feitas pela Unicamp não verificaram aspectos como a absorção do medicamento, a presença de impurezas ou contaminantes,

0: visitados. O questionário individual será aplicado a um morador com 15 anos ou mais.
1: Desta vez, a Pesquisa Nacional de Saúde vai contar com coleta de sangue e urina em uma amostra da população de 15 mil a 20 mil participantes com 35 anos ou mais.
0: Entre os exames previstos estão hemograma, hemoglobina glicada, creatinina, ácido úrico, sódio e potássio, além de sorologia para chikungunya e dosagem de chumbo e mercúrio.
1: Proprietários de imóveis rurais podem acessar por meio do aplicativo Meu Imóvel Rural documentos e informações sobre seus imóveis em um único ambiente digital.
0: A plataforma permite também o compartilhamento de dados com bancos e cooperativas, além de informar sobre condições climáticas.
2: Proprietários de imóveis rurais podem reunir em um único aplicativo documentos e informações que antes precisavam ser consultados em diferentes sistemas públicos. Disponível gratuitamente para celulares Android e iPhone, o acesso é feito com a conta GovBR. O coordenador-geral da Secretaria de Transformação do Estado do Ministério da Gestão e Inovação em Serviços Públicos, Carlos Guedes de Guedes, destaca as vantagens do serviço.
3: O agricultor hoje tem na palma da mão os seus documentos, os documentos da propriedade.
2: Além de consultar dados do Cadastro Ambiental Rural, do Sistema Nacional de Cadastro Rural, do Sistema de Gestão Fundiária e do Cadastro Nacional da Agricultura Familiar, o aplicativo permite emitir o certificado de cadastro de imóvel rural e compartilhar informações com cooperativas, instituições financeiras e assistência técnica, sem informar a senha da conta GovBR. Duas novas funcionalidades ampliam os serviços oferecidos pelo aplicativo. O Tô em Dia verifica possíveis pendências que podem dificultar o acesso ao crédito rural e orienta como regularizar a situação. Já o Produção Certa reúne informações que ajudam o produtor no planejamento da produção, como detalha o coordenador Carlos Guedes de Guedes.
3: Se ele planta milho, o zoneamento climático vai dizer para o agricultor qual é a melhor época de plantar milho e que ali ele vai poder pegar o crédito rural oficial, ali ele vai poder pegar o seguro rural, porque ele está plantando na hora certa. Da mesma maneira, se ele planta, né, milho, ele quer saber o custo de produção do milho, ele vai ter a informação a partir dessa parceria com a Conab, onde está o custo de produção e o preço do milho nos principais centros produtores e consumidores do país. E se ele quiser saber a previsão do tempo, ele consegue também ver essa informação a partir do Zoom no município da localização da propriedade.
2: O aplicativo Meu Imóvel Rural atende tanto os agricultores familiares quanto médios e grandes produtores rurais. Reportagem Caroline Blaut.
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1: Filmes e festivais de cinema nacionais podem se inscrever para receber apoio do Banco Nacional de Desenvolvimento Econômico e Social, o BNDES.
0: Serão destinados recursos a 5 filmes de longas metragens e a 3 festivais de cinema nacionais.
1: Saiba como participar na reportagem de André de Barros Lima.
5: O banco vai patrocinar 15 filmes de longas metragens divididos em 5 categorias: ficção grande público, ficção destaque de crítica, documentário, animação e selecionado em festival internacional. O edital também vai apoiar 3 festivais de cinema nacionais e vai contar com reserva de vagas pelo critério de indução regional para participantes da cadeia produtiva do audiovisual das regiões Norte, Nordeste e Centro-Oeste. As inscrições para o edital de cinema do BNDES estão abertas até o dia 13 de agosto. Você pode obter mais informações sobre o edital no site bnds.gov.br. Reportagem André de Barros Lima.
0: Audiovisual nacional na palma da mão.
1: A plataforma Tela Brasil, que reúne filmes, documentários e animações brasileiras, agora está disponível na loja de aplicativos do sistema Android.
0: O catálogo reúne 555 obras, incluindo longas, curtas e produções premiadas internacionalmente.
6: Já está disponível para Android e iOS o aplicativo do Telabrasil.

0: Brasil. Agora é possível assistir a produções nacionais de filmes na palma da mão. O Tela Brasil é a primeira plataforma pública de streaming do audiovisual nacional. No aplicativo estão reunidas de forma gratuita mais de 500 obras brasileiras entre 1910 e 2025. O acesso é feito apenas com login na plataforma gov.br. O aplicativo oferece praticamente os mesmos recursos da versão para navegador, como busca por títulos, navegação por categorias, criação de listas, histórico de exibição e reprodução automática. A plataforma também possui recursos de acessibilidade na maior parte do catálogo dos filmes, como legendas descritivas, audiodescrição e tradução em libras. O acervo reúne obras audiovisuais brasileiras, abrangendo diferentes gêneros, como ficção, documentário, animação e experimental. São produções em longa, média e curta metragem. Há ainda uma seleção especial com produções e coproduções brasileiras que marcaram presença no Oscar desde 1960. Para assistir, basta acessar o site telabrasil.cultura.gov.br ou buscar o Tela Brasil na loja de aplicativos do seu celular. Reportagem Edinaldo Júnior.
1: O Ministério da Cultura, em parceria com o CNPq e o Ministério do Trabalho e Emprego, lançou uma chamada pública para implantação de incubadoras da economia criativa.
2: A medida atende a quem trabalha com expressões artísticas e entidades culturais.
1: Pesquisadores e instituições de todo o país já podem enviar projetos científicos e tecnológicos que ofereçam suporte técnico e de formação a trabalhadores, coletivos e empreendimentos culturais.
2: As propostas devem ser enviadas até o dia 10 de agosto. O resultado será divulgado no dia 30 de outubro.
1: O edital completo com as regras de participação já está disponível na página do Ministério da Cultura, em gov.br/cultura.
2: E essas foram as notícias do Governo do Brasil.
1: Uma realização da Secretaria de Comunicação Social da Presidência da República.
2: Com produção da empresa Brasil de Comunicação.
1: Fique agora com as notícias do Poder Judiciário e do Congresso Nacional. Uma boa noite.
2: Boa noite para você e até amanhã.
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5: STF valida lei da Bahia contra desinformação sobre epidemias e pandemias.
6: Justiça Eleitoral inicia convocação de mesários nesta terça-feira.
5: STJ afasta possibilidade de reconhecimento de papiloscopistas da Polícia Federal como peritos oficiais.
6: Boa noite, eu sou Marcela Luiza.
5: E eu sou Walter Lima.
6: O Supremo Tribunal Federal decidiu que é constitucional a lei da Bahia que estabelece multa para a divulgação de informações falsas sobre epidemias e pandemias.
5: A decisão foi tomada por maioria de votos em sessão do plenário virtual. Judite Aragão.
7: A lei baiana prevê multa de 5 mil a 20 mil reais para quem divulgar informações falsas por meios impressos, televisão, rádio ou plataformas eletrônicas, sem citar a fonte primária. A norma também alcança quem produz ou dissemina esse conteúdo de forma dolosa e quem utiliza mecanismos automáticos para ampliar a circulação das informações falsas. A ação foi proposta pelo Partido Liberal, que alegava invasão da competência da União para legislar sobre telecomunicações e radiodifusão, além de violação à liberdade de manifestação do pensamento e à liberdade de imprensa. Mas prevaleceu o voto do ministro Alexandre de Moraes. Para a maioria, a lei trata principalmente da proteção da saúde pública. Temem que estados também podem legislar. Segundo o ministro, a referência aos meios de comunicação é apenas acessória e não transforma a norma em legislação sobre telecomunicações.
6: Justiça Eleitoral inicia a convocação de mesários.
5: Eles vão atuar nas eleições deste ano. Fábio Ruas.
8: As juízas e os juízes eleitorais têm até 28 de agosto para publicar edital com a nomeação das mesárias e mesários que vão atuar no primeiro e em um eventual segundo turno das eleições 2026. A carta de convocação vai informar a função a ser desempenhada, além de data e local da eleição e do treinamento. Em caso de impedimento legal, a pessoa tem até 5 dias para recusar. As mesárias e mesários têm direito a 2 dias de folga para cada dia trabalhado. Auxílio alimentação de R$ 65,00 por turno. Tem preferência em caso de empate em concursos públicos que tem essa previsão no edital e pode contar como atividade extracurricular em universidades conveniadas.
6: STJ afasta possibilidade de reconhecimento dos papiloscopistas da Polícia Federal como peritos oficiais.
5: Esse reconhecimento poderia levar a um movimento de equiparação salarial. Fátima Uchoa.
9: O papiloscopista tem a função de identificar pessoas, por exemplo, por meio das impressões digitais. A decisão da segunda turma do STJ reformou o acórdão do TRF1 que havia mantido a sentença favorável à ação civil pública do Ministério Público Federal para invalidar atos administrativos da Corregedoria Geral da Polícia Federal que proibiam o reconhecimento dos papiloscopistas como peritos. Para o ministro relator Teodoro Silva Santos, os papiloscopistas policiais federais não estão incluídos no rol de peritos oficiais de natureza criminal previsto em lei, que menciona apenas peritos criminais, médicos legistas e odontolegistas.
6: Brasil bate recorde histórico na contratação de jovens aprendizes, segundo o Ministério do Trabalho e Emprego.
5: E o Judiciário Trabalhista contribui com essa conquista, fortalecendo o acesso ao mercado de trabalho. Rossini Gomes.
10: O Brasil registrou 726 mil jovens aprendizes contratados entre janeiro e abril deste ano. Para a Justiça, esse balanço é reflexo das iniciativas de combate ao trabalho infantil. Por isso, atualmente, mais de 10 tribunais regionais do trabalho desenvolvem ações para incluir quem tem entre 14 e 24 anos no mercado formal, por meio do programa Jovem Aprendiz. Dentre os direitos trabalhistas e previdenciários estão carteira de trabalho assinada, 13º salário, vale transporte e férias no mesmo período da escola ou da faculdade. A Justiça do Trabalho quer garantir acesso seguro ao emprego com formação educacional.
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6: Uma boa noite.
5: E até amanhã.
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1: Eu sou Paula Groba.
2: E eu sou Humberto Pinheiro.
1: E estes são os destaques de hoje do Jornal do Senado, que começa agora.
2: Senado aprova e segue para sanção aumento de penas para crimes sexuais contra crianças em ambiente virtual.
1: Partidos podem ser incluídos em fiscalização contra lavagem de dinheiro.
2: Avança no Senado criação do Programa Nacional Metano Zero.
1: Boa noite.
2: Boa noite.
1: O avanço da inteligência artificial trouxe novas possibilidades, mas também abriu espaço para crimes cada vez mais sofisticados.
2: Para enfrentar essa realidade e reforçar a proteção de crianças e adolescentes, o Senado aprovou um projeto que aumenta as penas para diversos crimes sexuais, inclusive quando a tecnologia é usada para produzir ou manipular imagens e outros conteúdos de exploração sexual infantil. O texto segue agora para sanção presidencial. Repórter Pedro Pincer.
3: Nos casos de produção, reprodução, direção, fotografia, filmagem ou registro de conteúdo de violência sexual contra criança ou adolescente, assim como a sua venda ou exposição, a pena atual é de 4 a 8 anos de reclusão e multa. O projeto eleva essa punição para 4 a 10 anos de reclusão e multa. O texto ainda aumenta a pena em um terço se a venda ou a exposição ocorrer por meio da internet, das redes sociais ou de outras tecnologias da informação e comunicação. O relator, senador Fabiano Contarato, do PT do Espírito Santo, informou que entre janeiro e julho de 2025 foram registradas 49.336 denúncias anônimas de abuso e exploração sexual infantil.
4: Nesse cenário, temos que o incremento de penas, sua inserção no rol de crimes hediondos e a ampliação de condutas delitivas promovidas pelo projeto são medidas adequadas e necessárias.
3: O texto também aumenta a punição para quem oferece, troca, disponibiliza, transmite, distribui, publica ou divulga material de violência sexual contra criança ou adolescente. Hoje, a pena prevista para esses atos é de 3 a 6 anos de reclusão e multa. O texto proposto permite aumentar a pena para 4 a 10 anos de reclusão e multa.
1: O senador Plínio Valério, do PSDB do Amazonas, cobrou a votação que amplia a autonomia do Banco Central e inclui o PIX na Constituição. A proposta foi aprovada pela Comissão de Constituição e Justiça em junho. E o senador, que foi relator, lembrou que já expirou o prazo solicitado pelo governo para analisar o texto antes da votação em plenário.
2: Para Plínio Valério, além de fortalecer a autonomia financeira e orçamentária do Banco Central, a PEC garantirá que o PIX permaneça sob responsabilidade exclusiva da instituição, vedando sua terceirização e garantindo a gratuidade para pessoas físicas.
5: Está no nosso relatório. O PIX é do Banco Central. O Banco Central não pode terceirizar e não pode cobrar jamais, taxar jamais pessoas físicas. Garantia maior do que essa não há.
1: E segue para a Câmara dos Deputados um projeto de lei que facilita a importação de bens destinados à pesquisa científica e tecnológica. A proposta busca desburocratizar o processo de importação de insumos por pesquisadores e instituições credenciadas, além de ampliar os mecanismos de isenção tributária.
2: O texto também determina que o CNPq envie periodicamente dados sobre as importações à Receita Federal e à Secretaria de Comércio Exterior para fins de fiscalização e estatística. Além disso, permite que pesquisadores entrem no país com bens científicos como bagagem acompanhada, desde que credenciados. Para o relator, senador Isalci Lucas, do PL do Distrito Federal, o objetivo é dar mais transparência e agilidade ao processo de importação, sem criar exigências desnecessárias ou contrariar outras leis.
1: A Comissão de Segurança Pública aprovou o projeto de lei que inclui os partidos políticos e suas fundações no rol de entidades sujeitas aos mecanismos de controle e fiscalização de lavagem de dinheiro.
2: A proposta quer aumentar a transparência e evitar que recursos de origem criminosa financiem a atividade política no país. Repórter Bruno Lourenço.
6: Os partidos políticos e suas fundações podem passar a ser fiscalizados pelas regras de combate à lavagem de dinheiro. A Comissão de Segurança Pública aprovou a proposta proposta que obriga as legendas registradas no Tribunal Superior Eleitoral a prestar informações sobre movimentações financeiras aos órgãos de controle. A relatora, senadora Ivete da Silveira, do MDB de Santa Catarina, defendeu o endurecimento das regras para garantir a integridade do processo democrático.
7: A experiência recente de investigações de grande repercussão nacional evidenciou que estruturas partidárias podem se tornar canais de circulação e ocultação de valores de origem criminosa, com reflexos diretos sobre a lisura das campanhas e a igualdade de condições entre competidores.
6: O texto dá aos partidos políticos as mesmas obrigações de rastreabilidade financeira já aplicadas a bancos, corretoras e joalherias, entre outras. O projeto baseou-se em propostas da campanha Unidos contra a Corrupção.
1: Muito mais potente que o gás carbônico na retenção de calor na atmosfera, o gás metano é um dos principais responsáveis pelo aquecimento global. Grande parte dessas emissões vem da decomposição de resíduos orgânicos em lixões e aterros, além da agropecuária e de atividades industriais.
2: Para reduzir esse impacto ambiental e transformar parte desses resíduos em energia renovável, a Comissão de Assuntos Econômicos do Senado aprovou a criação do Programa Nacional de Metano Zero. A proposta também incentiva a coleta seletiva e o reaproveitamento de materiais recicláveis e orgânicos. Repórter Márcio Maturana.
8: Para reduzir as emissões de metano, incentivar a coleta seletiva e estimular o reaproveitamento de resíduos recicláveis e orgânicos, a Comissão de Assuntos Econômicos aprovou a criação do Programa Nacional do Metano Zero. O gás é um dos principais responsáveis pelo aquecimento global. A proposta do Metano Zero pretende também estimular tecnologias capazes de transformar resíduos agropecuários, industriais e urbanos em energia renovável. O autor do projeto é o senador Fernando Dueire, do PSD de Pernambuco.
9: Esse projeto, senhor presidente, cria um ambiente de segurança jurídica, de previsibilidade para investimentos. Estimula tecnologias como a biodigestão, a anaeróbica e a recuperação energética de resíduos. Fortalece a participação das cooperativas, mecanismos transparentes de certificação, governança e comercialização de créditos ambientais.
8: O texto segue para a Comissão de Meio Ambiente com emendas do relator, o senador Eduardo Braga, do MDB do Amazonas. Uma delas dá caráter voluntário à certificação de origem metano zero para empreendimentos que comprovarem redução de emissões de gases do efeito estufa.
1: E o Brasil vai ganhar uma Universidade Federal do Esporte. Após a aprovação do Senado, foi sancionada a lei que cria a universidade. A instituição terá sede em Brasília.
2: A universidade vai atuar no ensino, na pesquisa, na extensão e na inovação em ciência do esporte. Repórter Henrique Nascimento.
10: A proposta também prevê a formação de profissionais para áreas como treinamento de atletas, gestão esportiva, políticas públicas, saúde, educação e para desporto. Para o atleta paralímpico Leomon Moreno, a criação da universidade pode abrir novas oportunidades para quem vê no esporte um caminho de formação e transformação social.
11: Eu fico muito feliz de ter saído de Ceilândia aqui em Brasília, ter ganhado a vida através do esporte, que eu e todos os outros atletas teremos a oportunidade de poder nos capacitar, nos graduar e contribuir também para que o nosso país seja o país do esporte. Quando a gente alinha o esporte, a educação, transformando em cultura dentro do país, a gente constrói ótimos cidadãos, olhando principalmente para a pessoa em si e não para um detalhe.
10: A proposta foi aprovada pelo Senado em junho, com voto favorável da senadora Leila Barros, do PDT do Distrito Federal. Ela defendeu a formação esportiva como instrumento de cidadania.
12: O esporte, ele é mais do que formar atletas. Nós temos aqui uma nata de grandes atletas e para-atletas que representam com muito amor a nossa pátria. Mas para além disso, a promoção da cidadania. Nós sabemos o que o esporte fez nas nossas vidas. O quanto o esporte é um braço na saúde, na segurança pública, na educação. Um dos maiores legados que eu trago para a política é o seguinte: na política, infelizmente, a gente não ama todos, como na vida a gente não ama todos. Mas eu aprendi no esporte que o meu era coletivo. A gente tem que se respeitar.
10: Segundo o Ministério da Educação, a previsão é que a universidade comece as aulas em 2027.
2: Com a edição de Paula Groba e trabalhos técnicos de Eliseu Caires. O Jornal do Senado fica por aqui. Acompanhe agora as notícias da Câmara dos Deputados. Boa noite.
1: Boa noite e até amanhã.
13: Jornal Câmara dos Deputados. Câmara aprova a criação de Programa Nacional de Combate ao Câncer.
14: Comissão rejeita substituição do dinheiro em espécie por moeda digital.
13: Deputados garantem ressarcimento de violência doméstica pelo agressor.
14: Boa noite. Já está no Senado o projeto aprovado pelas comissões da Câmara que determina o ressarcimento pelo agressor de despesas provocadas por violência doméstica. A repórter Maria Neves tem os detalhes sobre a questão.
15: A Comissão de Constituição e Justiça da Câmara dos Deputados aprovou o projeto que obriga companheiro agressor a ressarcir sozinho os danos causados à mulher vítima de violência doméstica, com a sua parte da divisão dos bens. O objetivo da medida é preservar o patrimônio da mulher. De acordo com o autor da proposta, deputado Jonas Donizete, do PSB de São Paulo, há casos em que agressores condenados pela justiça propõem pagar o ressarcimento dos danos causados à mulher com o patrimônio comum do casal.
16: A aprovação desse projeto é muito importante porque a mulher vítima de violência já é um sofrimento muito grande, sofrimento físico, sofrimento psicológico. E teve uma causa na justiça que a pessoa entrou porque estava tirando o próprio patrimônio dela para fazer aí a reparação da violência. Então esse nosso projeto ele deixa claro que toda reparação que tiver financeira vem do patrimônio do agressor, da pessoa que praticou o ato de agressão, porque é um absurdo a vítima pagar para ela mesma.
15: Atualmente, o Código Civil já determina que nos casamentos com regime de comunhão parcial de bens, as obrigações provenientes de atos ilícitos não podem entrar na reparação. Isso significa que o agressor deve pagar sozinho pelos prejuízos causados. A Lei Maria da Penha também já estabelece que o ressarcimento de mulher vítima de violência não poderá trazer prejuízo ao seu patrimônio ou de seus dependentes. Ainda assim, especialistas afirmam ser necessário deixar mais explícito que a vítima não pode contribuir para reparar os prejuízos causados por parceiros violentos. De acordo com Jonas Donizete, a ideia do projeto foi proposta pelo Centro de Estudos Judiciários do Conselho da Justiça Federal. Da Rádio Câmara de Brasília, Maria Neves.
13: Ayrton Faleiro, do PT do Pará, cobra a aprovação urgente do projeto de lei que combate a misoginia. Ele argumenta que o Congresso precisa se sintonizar com o sentimento das ruas e com as demandas urgentes da sociedade antes do encerramento do semestre legislativo.
14: Para ilustrar a necessidade inadiável da aprovação da lei, Ayrton Faleiro cita o caso de uma mulher estrangulada pelo marido, encontrada morta com um filho de um ano mamando em seu peito. O congressista pede à Câmara que supere visões conservadoras e aprove a lei contra a misoginia.
13: Justiça. Adriana Ventura, do Novo de São Paulo, denuncia a suposta parcialidade de órgãos de controle que estariam paralisando investigações criminais envolvendo familiares de autoridades do Poder Executivo para evitar impactos no processo eleitoral.
14: Segundo Adriana Ventura, existe um aparelhamento generalizado envolvendo a Procuradoria da República e as cúpulas dos três poderes, resultando no arquivamento de denúncias. Ela cobra a instalação de comissões parlamentares para investigar a situação e colocar um fim à impunidade.
13: Márcio Gerri, do PC do B, contesta a contratação de uma operação de crédito de R$1,3 bilhão entre o governo do Maranhão e o Banco do Brasil. Ele aponta que a liberação dos recursos em ano eleitoral exige transparência sobre a finalidade e o impacto da nova dívida.
14: Márcio Gerri cita a decisão judicial que chegou a suspender o empréstimo, depois liberado pelo Tribunal de Justiça do Maranhão, sem análise de mérito da ação. O parlamentar pede que o Banco do Brasil não compactue com a transação, a fim de preservar o equilíbrio do jogo democrático no Estado.
13: O Tony de Paula, do PSD, critica a atuação de uma promotora do Ministério Público do Rio de Janeiro durante um evento da Associação dos Conselheiros Tutelares do Estado. Ele acredita que a representante do MP desrespeitou a organização ao contestar uma apresentação musical que fazia referência a Deus.
14: O Tony de Paula argumenta que houve intolerância contra as manifestações religiosas. O parlamentar também presta apoio à direção da entidade organizadora e critica a relação entre o Ministério Público e os conselhos tutelares.
17: Segurança Pública.
13: Coronel Crisóstomo, do PR de Rondônia, comemora a criação de uma comissão especial para analisar a proposta que reduz a maioridade penal para 16 anos em casos de crimes graves e hediondos. Na avaliação do legislador, a proposta atende o anseio de 80% da população brasileira.
14: Coronel Crisóstomo defende a redução da maioridade penal por acreditar que a medida vai interromper o aliciamento de menores por facções criminosas. O deputado lembra que, para infrações mais leves, continua valendo o Estatuto da Criança e do Adolescente.
17: Saúde.
13: Os deputados aprovaram a criação de um programa para combate ao câncer. A repórter Paula Bittar acompanhou a votação.
18: A Comissão de Constituição e Justiça da Câmara aprovou uma proposta que prevê a criação do Programa Nacional de Combate ao Câncer e de Assistência a Portadores. A medida busca ampliar a prevenção, o diagnóstico e o tratamento da doença no país. O programa será executado pelo Ministério da Saúde. Entre as prioridades estão realizar campanhas educativas, fazer exames para detecção precoce da doença e ampliar a oferta de tratamento de alta complexidade em todas as regiões do país, com o objetivo de reduzir as desigualdades no acesso aos serviços de saúde. O texto também prevê apoio do poder público à pesquisa científica e à inovação tecnológica voltadas à prevenção, ao controle e ao tratamento do câncer. O relator do projeto, o deputado Átila Lira, do PP do Piauí, considerou a medida conveniente e oportuna.
19: Recursos nós temos leis orçamentárias pela obrigatoriedade com gasto de saúde, e com um programa como esse, eu não tenho dúvida que nós vamos ter mais recursos tendo destinado para a gente combater o tratamento e também a prevenção e dar mais estrutura aos nossos hospitais e também às nossas pesquisas, para que a gente possa ter mais vacinas, mais drogas e mais estruturas, máquinas e inovações na área do combate ao câncer.
18: A proposta que cria o Programa Nacional de Combate ao Câncer e de Assistência a Portadores já pode seguir direto para o Senado, a menos que haja recurso para votação antes pelo plenário da Câmara. Na Rádio Câmara de Brasília, Paula Bittar.
17: Comissões.
14: Ismael, do PL de Santa Catarina, pede a criação de uma comissão especial para debater projetos em defesa das comunidades terapêuticas. Ele argumenta que o tema merece mais atenção por envolver entidades que acolhem milhares de jovens em tratamento contra a dependência química.
13: Ismael sustenta que a comissão deve aprimorar a legislação, regulamentar o funcionamento e garantir padrões de qualidade, fiscalização e financiamento das comunidades terapêuticas. Ele também defende a expansão das parcerias com sistemas públicos de saúde e de assistência social.
14: Osmar Terra, do PL do Rio Grande do Sul, condena a autorização de plantio e uso de maconha para fins medicinais no Brasil. Segundo o parlamentar, as autoridades responsáveis pela decisão usurparam a competência do Congresso para legislar em nome do povo sobre o tema.
13: Segundo Osmar Terra, a substância agrava surtos e está associada, em sua avaliação, à maioria das interdições de jovens no país, além de contribuir para o aumento de acidentes fatais no trânsito gaúcho. Ele pede ao Congresso que anule as decisões da Justiça e de órgãos reguladores sobre o tema.
17: Direitos Humanos.
14: Luiz Lima, do Novo do Rio de Janeiro, alerta para o crescimento de mais de 90% no número de moradores de rua no Brasil desde 2022, segundo dados do Cadastro Único. O deputado responsabiliza o governo federal, afirmando que a situação reflete a queda no poder de compra da população.
13: Luiz Lima questiona as explicações apresentadas pelo Ministério do Desenvolvimento e Assistência Social, Família e Combate à Fome, que aponta o desemprego entre as causas do problema, enquanto o próprio Executivo Federal afirma que a taxa de de desocupação caiu.
14: Ranieri Paulino, do Republicanos da Paraíba, pede a sanção do projeto que cria a Semana Nacional da Ética e da Cidadania. Segundo o deputado, que é autor da proposta, a iniciativa busca estimular a reflexão sobre respeito e tolerância em contraposição aos discursos de ódio.
13: Ranieri Paulino afirma que o projeto, aprovado pelo Congresso, incentiva o diálogo em escolas, universidades e órgãos públicos na primeira semana de todo o mês de maio. Ele acredita que as pautas humanitárias estão acima das diferenças partidárias e devem unir o país em torno de propostas positivas.
14: Patrus Ananias, do PT de Minas Gerais, anuncia o relançamento da Frente Parlamentar em Defesa da Soberania Nacional, orientada pelo fortalecimento do Estado Democrático, pela participação social e pela implementação de políticas públicas de inclusão.
13: Coordenador do Grupo Parlamentar, Patrus Ananias defende que um país forte precisa de investimentos na educação e no SUS, com tributação justa e resistência a pressões políticas externas. O legislador defende ainda a União Nacional para proteger as riquezas nacionais e a dignidade dos brasileiros.
17: Consumidor.
14: A comissão rejeita a possibilidade de extinção de dinheiro em espécie. A repórter Silvia Munhato explica a questão.
20: A Comissão de Desenvolvimento Econômico da Câmara dos Deputados aprovou o projeto de lei que proíbe a extinção do papel moeda e a substituição dele por moeda digital. Foi rejeitada a proposta que buscava a extinção gradual. A relatora, a deputada Bia Kicis, do PL do Distrito Federal, diz que é importante manter o papel moeda.
21: O papel moeda ainda desempenha função relevante para milhões de brasileiros, especialmente para populações vulneráveis, para cidadãos com limitado acesso a serviços financeiros digitais e para aqueles que habitam em localidades com insuficiente estrutura tecnológica. Ademais, o dinheiro em espécie constitui importante instrumento de liberdade econômica, inclusão financeira e segurança operacional, funcionando como alternativa em situações de falhas tecnológicas, indisponibilidade de sistemas eletrônicos ou interrupções de serviços.
20: A relatora, no entanto, suprimiu o trecho que limitava o acesso do Banco Central aos dados de transações e contas particulares. Outra emenda excluiu a exigência de aprovação do Congresso Nacional, por maioria absoluta, de proposta para extinguir o papel moeda. A proposta que não permite a extinção do dinheiro em espécie ainda será analisada pelas comissões de Finanças e Tributação e de Constituição e Justiça e de Cidadania. Da Rádio Câmara de Brasília, Silvia Munhato.
17: Meio Ambiente.
13: Milton Tato, do PT de São Paulo, coordenador da Frente Ambientalista, critica o esvaziamento do mês do meio ambiente e repudia o retrocesso na pauta ecológica e a aprovação de projetos que enfraquecem a fiscalização, a preservação e o combate ao desmatamento.
14: Milton Tato condena a Câmara por ignorar as 35 propostas de conservação sugeridas pela Frente e pela sociedade civil e por esvaziar o debate sobre o desenvolvimento sustentável, ameaçando a biodiversidade e distanciando o Brasil das metas globais de enfrentamento da crise climática.
17: Relações Exteriores.
13: Tadeu Venere, do PT do Paraná, critica a atuação de parlamentares brasileiros nos Estados Unidos, acusando integrantes da oposição de agir contra os interesses nacionais ao discutir tarifas comerciais. Para o deputado, a postura favorece interesses estrangeiros e prejudica o Brasil.
14: Tadeu Venere acrescenta ainda que integrantes da oposição colocam interesses políticos acima dos interesses nacionais. Na visão do deputado, esse tipo de conduta enfraquece a direita e pode ter consequências políticas e jurídicas.
17: Trabalho.
13: Átila Lins, do PSD do Amazonas, apresentou projeto que cria regras para o auxílio fardamento de policiais militares, bombeiros militares e guardas municipais. O congressista esclarece que a proposta uniformiza e critérios de concessão anual do benefício para evitar disputas judiciais nas corporações.
14: Átila Lins pontua que o texto preserva a autonomia de estados, do Distrito Federal e de municípios na regulamentação das despesas. Ele acrescenta que a proposta prevê pagamento em caso de promoção quando a mudança de função exige novos padrões, insígnias ou peças do uniforme.
17: Transportes.
13: Pompeu de Matos, do PDT do Rio Grande do Sul, defende dois projetos voltados à proteção dos ciclistas. As propostas, segundo ele, preveem a criação de espaços seguros para bicicletas nas rodovias e o planejamento de vias que garantam mais segurança para quem pedala.
14: Pompeu de Matos também propõe aumentar as penas para motoristas que atropelarem ciclistas após dirigir embriagados, participar de rachas, trafegar em alta velocidade ou fugir sem prestar socorro. Ele explica que as medidas buscam reduzir acidentes e preservar vidas.
13: Merlong Solano, do PT, comemora o início das operações de exportação em grande escala pelo porto de Luiz Correia, no litoral do Piauí. Segundo o deputado, o funcionamento do terminal encerra uma longa espera e amplia a capacidade logística do estado para o escoamento da produção.
14: Merlong Solano acredita que o porto deve reduzir os custos de exportação, além de impulsionar a geração de empregos no Piauí. O parlamentar também destaca a participação do governo estadual e da iniciativa privada na viabilização do empreendimento.
17: Economia.
13: Comissão da Câmara aprova a inclusão da Confederação Nacional do Transporte no Conselho Deliberativo do SEBRAE Nacional. Mais informações com Sofia Peçanha.
0: A Comissão de Indústria, Comércio e Serviços aprovou o projeto que inclui a Confederação Nacional do Transporte no Conselho Deliberativo do SEBRAE Nacional. Atualmente, o Conselho conta com representantes da Confederação Nacional da Agricultura, da Confederação Nacional do Comércio e da Confederação Nacional da Indústria. A medida busca incluir o setor de transportes, que, segundo o deputado Gilmar Tato, do PT de São Paulo, autor do projeto, é um elo vital entre as diversas atividades econômicas, facilitando o escoamento da produção agrícola e industrial, além de viabilizar o comércio e serviços. Apenas em março de 2025, o setor de transporte rodoviário de carga atingiu mais de 20 mil novos CNPJs cadastrados como microempreendedores individuais, sendo o setor com o maior número de pequenos negócios criados, de acordo com o levantamento realizado pelo SEBRAE, como ressalta o deputado Guilherme Uchoa, relator na comissão.
4: Além disso, a expressiva participação das microempresas nesse setor reforça a necessidade de inclusão da sua representação no Conselho.
0: O projeto busca reconhecer a importância estratégica do setor de transportes, ampliar a pluralidade de vozes no colegiado e permitir que as demandas específicas do setor sejam devidamente debatidas no âmbito da entidade. O Serviço Brasileiro de Apoio às Micro e Pequenas Empresas, mais conhecido como SEBRAE, é uma entidade privada que promove a competitividade e o desenvolvimento sustentável dos empreendimentos de micro e pequenas empresas. Agora, o projeto que inclui a Confederação Nacional do Transporte no Conselho Deliberativo do SEBRAE Nacional será analisado pela Comissão de Constituição e Justiça. Da Rádio Câmara de Brasília, Sofia Peçanha.
17: Desenvolvimento Regional.
14: Juliana Cardoso, do PT de São Paulo, condena a prestação dos serviços da Sabesp e denuncia que moradores enfrentam falta de água, ausência de coleta de esgoto e cobranças indevidas. Segundo ela, há comunidades que recebem tarifas de esgoto, mesmo sem contar com rede de coleta.
13: Juliana Cardoso cobra explicações da Sabesp, a revisão das cobranças e mais fiscalização dos serviços. A deputada também pede a ampliação do acesso ao saneamento básico, afirmando que vai continuar acompanhando a situação no estado de São Paulo.
14: Ao prestar contas de seu mandato, Ricardo Maia, do MDB da Bahia, declara que viabilizou a inauguração de uma unidade de pronto atendimento em Ribeira de Pombal e a entrega de veículos para o município de Tucano.
13: Ricardo Maia também ressalta que participou de obras de pavimentação, reformas de escolas e unidades básicas de saúde nos municípios de Heliópolis e Fátima. Ele afirma que os investimentos vão ampliar a infraestrutura e melhorar o atendimento público na região.
14: Ao fazer um balanço das entregas do governo federal em Salvador, Lídice da Mata, do PSB da Bahia, destaca avanços nas áreas de mobilidade e cultura. Entre as ações, a deputada cita o início da operação assistida do VLT e a reinauguração do Teatro Castro Alves.
13: De acordo com Lídice da Mata, os investimentos em infraestrutura e transporte público contribuem para a revitalização urbana da capital baiana. A parlamentar menciona ainda a implantação de uma pista de skate de padrão internacional no subúrbio ferroviário de Salvador.
17: Agricultura.
14: Daniel Almeida, do PCdoB, registra o primeiro festival gastronômico do Aipim, em Entre Rios, na Bahia. Ele acredita que o evento fortalece a agricultura familiar, valoriza as comunidades quilombolas e incentiva a produção derivada da mandioca.
13: Daniel Almeida também celebra a edição de número 73 da Festa dos Vaqueiros do município de Curaçá. Na opinião do deputado, a tradição, além de movimentar a economia local, contribui para preservar a cultura nordestina.
14: Daniel Trzeciak, do PSDB, comemora a reabertura, depois de 16 anos de espera, do Teatro 7 de Abril, em Pelotas, no Rio Grande do Sul. O congressista lembra que o espaço, de 192 anos, é o quarto mais antigo do Brasil e foi tombado pelo Instituto do Patrimônio Histórico e Artístico Nacional.
13: Daniel Trzeciak critica a demora na entrega do Teatro 7 de Abril à população, mas afirma que a casa será fundamental para fomentar a cultura local, valorizar o passado e impulsionar novos investimentos em Pelotas, sua terra natal, que completa 214 anos neste 7 de julho e em todo o estado.
14: Termina agora o Jornal Câmara dos Deputados, produzido pela Rádio Câmara, com trabalhos técnicos de Everson Urani e apresentação de José Carlos Andrade e Márcio Aquilissardi. Uma boa noite para você.
13: Ótima noite para você, a voz do Brasil.
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10: Até aqui o grupo disponibilizou dois poderosos singles.
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1: 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Abrindo esse bloco com Breno Branches, Patience.

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11: 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O Judas Priest se prepara para protagonizar um dos momentos mais aguardados do Wacken Open Air 2026, festival que celebra seus 35 anos como o maior evento de heavy metal do mundo. Com mais de 5 décadas de trajetória, a banda britânica retorna ao tradicional palco alemão na condição de headliner, reforçando seu status como uma das maiores referências da história do gênero. Liderado por Rob Halford, o grupo segue em evidência após o lançamento do álbum Invincible Shield em 2024, mantendo uma agenda de grandes apresentações e reafirmando sua relevância no cenário internacional. A expectativa é de um repertório que combine clássicos como Breaking the The Law e Painkiller, com músicas do trabalho mais recente, incluindo The Serpent and the King.

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2: 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Abrindo esse bloco com June, Red Sky.

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3: 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O acesso é gratuito. 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